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1: Nove e seis.

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5: 9:38.

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1: 9:58.
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8: Por favor, ainda de pé, pegue a palavra e abra no primeiro livro do profeta Samuel, capítulo 22. Assim que você localizar, olhe para a direita, olhe para o outro lado, veja se tem alguém sem a palavra de Deus. E mesmo não conhecendo a pessoa, aproxime-se dela e diga: olha, é aqui que o pastor vai ler. Tá bom? Primeiro livro do profeta Samuel, capítulo 22, versículo 1. Vou ler apenas o versículo 1 e o 2. Acharam? Está escrito assim: então Davi se retirou dali e se escapou para a caverna de Adulão. E ouviram-no seus irmãos e toda a casa do seu pai, e desceram ali para ele. E ajuntou-se a ele todo homem que se achava em aperto, e todo homem endividado, e todo homem de espírito desgostoso. E ele se fez chefe deles, e eram com ele uns 400 homens. Amém? Vou ler de novo, preste atenção no versículo primeiro, que Davi, ele escapa, ele vai para uma caverna. Mas a casa de Davi, seus irmãos, seu pai e sua mãe, inclusive, que estavam vivos, Jessé, pai de Davi, e a esposa também vão e se encontram com Davi. Porque Davi era o abençoador da sua própria casa. Davi estava sendo perseguido, mas a família sabia que com Davi estava a bênção. E o propósito de Deus sempre é abençoar a casa, não paredes e tijolos ou telhas, mas Deus quer abençoar a família, aquela linhagem, a casa da pessoa. Então eu vou reler, ó: Davi se retirou dali e se escapou para a caverna de Adulão, e ouviram-no seus irmãos e toda a casa de seu pai, e desceram ali para ele. Você tem que ser a pessoa na sua família, na sua casa, que atrai os familiares, que mostra aonde está a bênção, e a bênção está com você. Amém? Diga: a bênção está comigo. Eu vou atrair, diga, eu vou atrair toda a minha família, toda a minha casa. Versículo 2: e ajuntou-se a ele todo homem que se achava em aperto, e todo homem endividado, e todo homem de espírito desgostoso. E ele se fez chefe deles, e eram com ele uns 400 homens. Eu vou ler só mais uma vez, mas eu quero que cada pessoa que está comigo aqui na sede nacional da Paz e Vida, São Paulo, Brasil, repita em seguida. Vamos lá. Então...

Davi se retirou dali e se escapou para a caverna de Adulão. E ouviram-no seus irmãos e toda a casa, e toda a casa, e toda a casa de seu pai, e desceram ali para ele, e ajuntou-se a ele. Essa é a bênção, né? Você vê, além da família que ele atraiu, ele começa a atrair, olha só, olha quem Davi está atraindo. Você tem que ser um ímã para atrair também esse tipo de gente. Você não tem que fugir dessa gente, não, ó. Banqueiro foge dessa gente. A sociedade foge dessa gente. Mas você não tem que atrair esse tipo de gente. Continuando, vamos lá. E ajuntou-se a ele, bem alto, e ajuntou-se a ele todo homem que se achava em aperto, e todo homem endividado, e todo homem de espírito desgostoso, e ele se fez chefe deles, e eram com ele uns 400 homens. Amém? Você gostaria de ser uma pessoa assim? Que tem um magnetismo sobrenatural, primeiramente para atrair a família e depois para atrair os sofredores. Você sabia que esses sofredores aqui, que estão se juntando a Davi, vão fazer parte do alto ministério quando Davi finalmente se tornar rei de Israel? Ele já é o rei ungido, mas não assumiu, porque o rei Saul está vivo. Davi só pode assumir depois que Saul morrer. Mas esses 400 homens, inclusive os familiares de Davi, já estão junto da bênção. Todos eles se tornarão pessoas importantes, restauradas. Essa tem que ser a nossa missão. Primeiramente atrair familiares e depois atrair estes sofredores e fazer com que aquilo que Deus projetou, aquilo que Deus idealizou para cada ser humano, realmente se concretize. Você tem que ser esta pessoa. Quem quer ser uma pessoa assim como Davi? A partir de hoje você quer isso? Amém, ó. Quando eu falo, acontece, hein? Deixa eu falar então. Combinei isso com Deus. Posso falar o que eu quiser, e o que eu falar, Deus cumpre. Faz parte do nosso trato. A partir de hoje, você vai ser aquela pessoa que atrai todos os seus familiares, porque eles vão ver que a bênção está contigo. E a partir de hoje, além dos familiares, você vai atrair os sofredores, os desprezados, os humilhados, os perdidos, os fracassados, os viciados, e eles serão restaurados para a glória de Deus. E Deus vai fazer isso através da tua vida. Toma posse. Diga: Deus vai fazer tudo isso através da minha vida. A minha casa será salva, e quem estiver à minha volta será abençoado. Em nome de Jesus, assim seja feito. Quem crê nisso, levante a mão. Toma posse. Crê na palavra de Deus? Veio aqui para receber a bênção? Então dê a melhor salva de palmas que você já deu na sua vida. A melhor salva de palmas para esta palavra. E enquanto você aplaude, vai dizendo: assim seja feito. Assim se cumpra na minha vida, na minha casa, na minha família, na minha parentela, nos meus amigos, até com os estranhos. Eu vou atrair todo mundo, diga isso. Aplaude da glória, aplaude da glória. Isso, agora diga: louvado seja o teu nome, Senhor. Bendito seja o teu nome. Diga: bendito seja o Senhor que realiza todas estas coisas. Glorificado seja o teu nome. Vai aplaudindo, vai glorificando, continua. Vai por tua conta agora, vai falando, vai falando. Pai, ouve.
ouvindo o que cada pessoa está dizendo. Do jeito que ela está crendo, assim seja feito. Agora, Pai, nós estamos glorificando o Teu nome. Não apenas aqui em São Paulo, Brasil, mas nos países de língua portuguesa também. E brasileiros espalhados no mundo inteiro estão também ouvindo esta palavra pela internet. Povos de língua portuguesa estão acompanhando por rádio ou por internet. Então, meu Deus, onde estiver alguém te glorificando, derrama a tua bênção, a tua virtude, o teu poder. Agora, Pai, vem com o teu Espírito. Toma a boca do pregador, toma os lábios do mensageiro. Fale o Senhor agora. Envia a tua palavra com poder e autoridade. E que a tua palavra vá, percorra toda a terra e produza o resultado para o qual está sendo mandada. Em nome do Senhor Jesus, diga amém, Jesus. Quem tiver lugar pode sentar, por favor. Davi estava conquistando muitas coisas. Já bem novinho, teve uma grande vitória. Você conhece a história? Ele enfrentou um guerreiro chamado Golias, um gigante, e conseguiu derrubá-lo com uma pedrada no meio da testa, entre os olhos. E aí o gigante caiu, ele pegou a espada do gigante, foi lá e cortou a cabeça de Golias. Foi um ato de heroísmo e algo inédito em Israel. Ali o pequeno Davi se projetou. Chamou a atenção de toda a nação, se tornou um herói nacional. E Deus, que estava com Davi, foi fazendo ele conquistar muitas vitórias nas guerras contra os filisteus e outros inimigos. E Davi foi conquistando o carinho de todo o povo, a ponto das mulheres criarem uma canção que dizia: o rei Saul matou milhares, mas Davi matou 10 milhares. E aquilo imediatamente provocou um ciúme no rei Saul, que já estava desviado, e foi por isso que Davi foi ungido rei no lugar de Saul, ainda que não estivesse empossado, mas no mundo espiritual Davi já era o rei, a bênção estava com ele. Mas o inferno se levanta e começa a usar todo tipo de gente, começando primeiramente pelo rei Saul, e depois pelos ministros de Saul, pelos generais de Saul. Todos estão com ciúme de Davi, e o inferno se levanta. Davi enfrenta tudo isso com mais vitórias, conquista inclusive a amizade do filho do rei, o Jonatas se torna o melhor amigo de Davi, amigo leal mesmo. E Davi consegue inclusive casar com a filha do rei e mora no palácio. Olha aonde que Davi chegou, apesar de toda a perseguição e de tudo que estão fazendo contra ele. Nenhum plano maligno conseguia prosperar contra Davi, porque Deus estava ali para abençoá-lo. Porém, o inferno não desistiu, e o próprio rei Saul, numa certa ocasião, atirou a lança e quase espetou o pequeno Davi na parede. Foi por pouco que Davi não morreu naquela noite. E a coisa foi se agravando de uma tal maneira, até que não restou para Davi outra saída senão fugir, deixar tudo para trás para preservar o mais importante, a própria vida. E ele foge primeiramente para um país estrangeiro. Na verdade, não era um país, mas era uma terra dominada por um outro rei chamado Quis, a terra de Gate. Eles eram inimigos de Davi, mas Davi disse: se eu ficar em Israel, eu acabarei morto, tanto pelo rei como pelos seus generais, pelos seus soldados. Eu vou fugir, é melhor eu ir para os inimigos. E ele foi para os filisteus. Porém, lá também o diabo levantou pessoas para persegui-lo. Ele estava no palácio, e Davi começa a perceber lá no palácio estrangeiro a mesma

animosidade no olhar daqueles outros generais estrangeiros. Davi percebe uma má vontade, uma desconfiança, e um dia ele escuta os filisteus conversando e dizendo lá no palácio: mas esse Davi que veio aqui falando que é exilado, que está fugindo de Saul, que quer matá-lo, que Saul é seu inimigo agora, isso deve ser um plano para nos espionar. Porque até outro dia nós sabemos que as mulheres lá em Israel cantavam: Saul matou milhares, mas Davi matou 10 milhares, inclusive do nosso povo. Quando Davi escutou isso, ele pensou: a perseguição está se repetindo aqui, logo eles me prenderão, eu não conseguirei sair daqui. E Davi perde o sono, fica muito angustiado mesmo. Foi aqui, em Gate, que ele escreveu o Salmo de número 56. Quero que você vá comigo no Salmo de número 56, por favor. Ele estava em Gate. Eu quero que você sinta o que ele estava sentindo na ocasião e comece a entender como que funciona a mente de um homem conquistador. Como que funciona a mente de uma pessoa que conquista? Porque Davi já conquistou a sua casa. Agora ele precisa continuar conquistando. Mas há oposição. Lá em Gate, ele escreveu esse salmo. Achou aí? Acompanhe comigo rapidamente. É uma oração que ele está fazendo. Ainda que o salmo seja um cântico que Davi entoava com uma harpa, porque ele era um músico, ele era um compositor, você preste atenção que o Salmo 56 é uma oração de um homem que conquista, mas está aflito por causa de tanta perseguição. Vamos aprender com Davi, olha só. Ele diz: tem misericórdia de mim, ó Deus, porque o homem procura devorar-me e me oprime, pelejando todo dia. Você vê que ele não tinha mais paz, nem em Israel e nem em Gate. Os que me andam espiando procuram devorar-me todo dia. Todo dia, ele repete, todo dia, eu não tenho um dia de sossego. Todo dia se levanta o inferno contra mim. Todo dia os inimigos se levantam contra mim. Pois são muitos os que pelejam contra mim, ó Altíssimo. Você tem que entender que ele está sozinho aqui. Totalmente só. Ele está só. Altíssimo. Ele diz: são muitos os que pelejam contra mim. Mas olha o que ele diz aqui no versículo 3. No dia em que eu temer, hei de confiar em ti. Circula esse versículo 3. O que Davi está admitindo nesse salmo? Que ele é um conquistador, ele é um guerreiro, ele é um herói, não é? Ele é um guerreiro, ele é um herói, mas o que ele admite? Que ele tem medo. Ele tem medo. Ele não é uma pessoa louca, ele tem medo. Mas ele diz: quando eu temer, como é que eu combato o medo? Como é que eu controlo o meu medo? Como é que eu controlo o meu medo? Tem gente que não consegue controlar o medo. Tem gente que na hora do medo se desespera, faz besteira. Você tem que aprender a controlar o teu medo. Como é que Davi controla o medo dele? No dia em que eu temer, eu hei de confiar em ti. Quando bate o medo em você, estou com medo. Estou com medo de ser mandado embora do meu serviço. Estou com medo da campanha que estão fazendo contra mim no meu trabalho. Estou com medo do despejo. Estou com medo de não conseguir o dinheiro. Estou com medo com a perseguição que estão fazendo contra mim. Estou com medo daquela pessoa que me odeia. Estou com medo daquela pessoa que fica me espreitando. Estou com medo de uma situação. Estou com medo que algo aconteça. Estou com medo de uma doença.
Será que essa doença que eu tenho é maligna?

Estou com medo. Estou com medo que aconteça alguma coisa com meu filho. Estou com medo que aconteça alguma coisa com a minha esposa. Estou com medo que aconteça alguma coisa com meu pai, com a minha mãe, com meu irmão, com a minha filha. Olha, são muitos os nossos medos, muitos. Só que se você deixar o medo crescer, ele vai dominar não apenas a tua mente, mas tudo à tua volta. O medo é que vai governar a tua vida. E você tem que aprender com Davi. Você está sozinho. Estão te cercando, estão te perseguindo. Há muitos perigos. Todo dia, pastor, enfrenta uma luta. Mas no dia em que você temer, confie no Senhor teu Deus. Porque Ele tem livramento para te dar. O Todo-Poderoso nunca te deixará. Ele nunca te abandonará. Põe isso na tua cabeça. Eu sinto medo, mas Deus é comigo. O medo é grande, mas o meu Deus é maior do que o meu medo. São muitos os meus adversários, mas o exército de Deus é mais numeroso. São muitos os demônios contra a minha vida, mas maior é aquele que está contigo do que todo o inferno reunido. Você tem que confiar em Deus. É assim que a gente controla o medo. Vamos continuar aprendendo. Continua a leitura comigo aqui. Versículo 4. Você vê que ele já até, não é? Muda a frase, ó. Em Deus louvarei a sua palavra. Em Deus pus a minha confiança. E não temerei que me pode fazer a carne. Ele está no palácio do rei Aquis, o rei de Gate. São filisteus. Davi matou 10 mil filisteus. Ele está em território inimigo. Só tem inimigo em volta dele. Mas ele diz: a carne não pode fazer nada contra mim. Versículo 5, parece que ele tem uma recaída. Todos os dias torcem as minhas palavras. Todos os seus pensamentos são contra mim para o mal. Davi está pensando: só me desejam desgraças. Só querem o meu mal. Fica todo mundo torcendo contra mim para não dar certo. Para eu quebrar a cara. Para eu me perder. Para eu me dar mal. Versículo 6. Ajuntam-se, escondem-se, espiam os meus passos, como aguardando a minha morte. Aguardando, quando é que ele vai morrer? Vamos ver ele se dar mal. Versículo 7. Porventura escaparão eles por meio da sua iniquidade? Ó Deus, derriba os povos na tua ira, porque Deus não gosta de iniquidade, Deus não gosta de injustiça. Davi está sendo injustiçado e Deus fica irado com isso. Versículo 8, é lindo, olha o que ele diz aqui. Tu contaste as minhas vagueações, quero dizer as minhas andanças, as minhas peregrinações, tu contaste os meus passos. Você sabe que tem um aparelhinho hoje em dia que atletas profissionais e amadores usam no pulso que conta quantos passos você dá, né? Quem já ouviu falar desse aparelhinho? Pessoa conta: ah, eu dei 1200 passos. Quer dizer, ela não conta, é a maquininha no pulso que vai contando tudo. Mas na época de Davi isso já existia, e quem contava os passos dele era o próprio Deus. Davi diz: o Senhor contou os meus passos, o Senhor sabe das minhas andanças, tu contaste as minhas vagueações. Demais, né? Cada passo que você dá aqui na terra, Deus está contando, viu? Você não dá um passo sozinho, amém? Davi, ele é perseguido, mas ele sabe que cada passo é contado por Deus. Que ele nunca dá um passo sozinho. E ele diz em seguida: põe as minhas lágrimas no teu odre. Isso é legal demais, circula também. Que é isso que Davi está dizendo? Deus, põe as minhas lágrimas, quer dizer que ele chora.

É um herói nacional, é um guerreiro, é um vencedor, é um conquistador. E ele chora. Ele chora. Ele não se conforma com tanta perseguição, com tanta calúnia, com tanta difamação. Ele se sente cercado o tempo todo, acuado, sempre em perigo. Ele chora. Quando ele está sozinho, ele chora. Mas ele diz: Senhor, põe as minhas lágrimas no teu odre. Antigamente, amados, as pessoas andavam com uma espécie de vidrinho pequenininho, ou podia ser também de cerâmica, de barro, não é? Barro cozido. E quando a pessoa chorava, ela recolhia a lágrima. Os romanos faziam muito disso também. Descobertas em catacumbas, ossadas humanas, e ali do lado dos cadáveres, esses recipientes de vidro ou de barro, com lágrimas. Porque as pessoas, na época dos romanos, choravam na morte de parentes, recolhiam as lágrimas ali, né? No velório, no funeral, recolhiam as lágrimas pelo morto, aí sepultavam o morto com aquele mini odre, com aquele vasinho pequenininho, com as lágrimas. Isso é descoberta arqueológica. Devia existir também na época de Davi. Só que Davi aqui, ele está dizendo que Deus é que tem um odre. Deus é que tem diante dele um odre para colocar as nossas lágrimas. E Davi está dizendo: eu choro muito, Senhor, mas não deixa a minha lágrima cair no chão, não. Recolhe as minhas lágrimas no teu odre. Põe as minhas lágrimas no teu odre. E sabe qual é a vantagem de Davi para os romanos que choravam nos funerais e recolhiam as lágrimas e colocavam ali para o defunto? É que os romanos e os gregos faziam isso para um morto, mas você, quando chora, as tuas lágrimas são recolhidas diante do Deus Todo-Poderoso, e o teu Deus não está morto. Você serve um Deus vivo. Cada lágrima que você chora está diante de Deus. As nossas lágrimas falam, amados, as lágrimas falam. Eu vou dizer uma coisa para você: não chore na minha frente, não chore na minha frente, porque eu choro também. Eu me comovo facilmente, e as lágrimas têm o poder de mexer com a gente. Deve ser assim com você também. Eu posso estar de coração duro, mas se eu vir uma criança chorando, na hora amolece o meu coração. Quando um bebezinho chora, hein? Quando você vê um bebezinho chorando, você não quer fazer ele parar de chorar? E você não tenta descobrir o que aquela lágrima significa? Bebezinho está chorando, o que que a mãe faz? Ela vai ver qual é a necessidade do bebezinho que chora. O bebezinho não consegue dizer: mãe, eu quero mamar. Mãe, eu quero que troque a minha fralda. Né? Bebezinho não consegue dizer: mãe, eu estou com sede. Ele só chora. Mas a mãe vê a lágrima e ela vai direitinho no ponto. Ela diz: ah, fez cocô, né? Ou então: ah, tá com sede, deixa eu pegar a aguinha. Aguinha. Ah, tá com fome. Pode estar dentro do trem, abre a blusa e dá uma mamar pro nenê. Não é assim? Porque a lágrima fala. Mesmo quando você está chorando, e não tenha vergonha de chorar, não, viu? Não tenha vergonha de chorar. Eu sou treinado para não chorar, mas não funcionou. Desde pequenininho, meu pai falava: não chora, não chora, não chora. Eu abria mais a boca ainda. Comigo não funcionou. Fui treinado para não chorar, mas eu choro. A minha filha, se a Bianca chorar na minha frente, eu posso estar brava. Ela chorou: ai, benzinho, para, amorzinho, para. Não foi nada, não, tudo resolvido. Se o teu filho chorar na tua frente pedindo qualquer coisa, você não dá? Você pode até dar uma de durão: não, já disse não, não, não. Mas a lágrima tem o poder

de comover. E comover significa mover junto. Quando você chora na presença de Deus, você move o Espírito Santo de Deus. E Deus começa a agir, porque a tua lágrima fala, e Deus sabe qual é o motivo pelo qual você está chorando. Nenhuma lágrima tua cairá por terra, porque todas elas estão no odre do Deus Todo-Poderoso. Deus tem um odre diante dele. Cada lágrima tua, o Senhor recolhe, e é ele que enxuga todas as tuas lágrimas. Davi diz: põe as minhas lágrimas no teu odre. Anota aí do lado como é que chama isso nos dias de hoje. Se você conseguir, compra um para você chorar, tá? Chama lacrimatório. Quem descobriu onde vende um lacrimatório, compra um para mim também, que eu quero começar a guardar minhas lágrimas agora. Mas se eu não guardar, Deus está guardando. Amém? Não estão elas no teu livro? Olha só, olha a confiança de uma pessoa que conquista. Ele sabe que tudo o que está acontecendo com ele, Deus está vendo os seus passos, contando o seu caminhar. Davi sabe que ele pode fugir, mas ele não dá um passo sozinho, Deus está com ele. Ele pode chorar escondido de madrugada, mas ele sabe que Deus está recolhendo todas as suas lágrimas, e ele sabe que Deus está anotando tudo no seu livro. Tenha confiança em Deus. Tenha confiança em Deus. Quando eu a ti clamar, então retrocederão os meus inimigos. Isto sei eu, porque Deus está comigo. Repita esse versículo comigo. Quando eu a ti clamar, então retrocederão os meus inimigos. Isto sei eu. Diga com fé: isto sei eu, porque tu estás comigo. Amém? Versículo 10: em Deus louvarei a sua palavra, no Senhor louvarei a sua palavra. Em Deus tenho posto a minha confiança, não temerei o que me possa fazer o homem. Você acha que algum homem tem poder de fazer mal para você? Hein? Bandido, marginal, assaltante, malfeitor, inimigos. Jesus disse assim: não tenham medo daqueles que podem até matar o corpo, mas não podem matar a alma. Vocês têm que temer aquele que pode fazer perecer no inferno os dois juntos, o corpo e a alma. Davi está dizendo: estou cercado de inimigos, mas eu não temerei o que me possa fazer o homem. Diga: não temerei o que me possa fazer o homem. Vejam uma das qualidades de Davi, versículo 12. Ele está lá no palácio do rei Aquis, filisteu, em Gate. Olha o que ele diz: os teus votos estão sobre mim, ó Deus. Ele promete coisas para Deus. No mínimo aqui, Davi não diz quais são os votos, mas no mínimo ele está dizendo: meu Deus, quando o Senhor me tirar daqui, quando eu passar por todas essas lutas, quando eu finalmente estiver seguro, eu irei na tua casa, eu vou te apresentar holocaustos e sacrifícios, eu vou te servir, eu estou em perigo, mas eu prometo que eu vou ser teu servo. Você tem que prometer isso para Deus, que vai ser servo do Senhor. A gente não pode buscar a Deus só na hora do desespero, aumentar a nossa fé apenas no momento de muita necessidade, mas cumprir este voto: Senhor, eu vou te servir, eu vou ser o teu servo, a tua serva a partir de hoje. Olha aqui, os teus votos estão sobre mim. Por que que ele falou os teus votos, se é Davi que está fazendo os votos? Ele deveria dizer: os meus votos estão sobre mim. Mas ele está dizendo: os teus votos estão sobre mim. A partir do momento que você promete uma coisa para Deus, essa promessa agora é de Deus. Você se tornou devedor a Deus. O teu voto agora não é mais teu, é de Deus. E Deus vai te cobrar. Por isso que Deus não abre mão da pessoa cumprir aquilo que prometeu. Os teus votos que eu fiz estão sobre mim, eu não me esqueci não, meu Deus. Eu te renderei ações de graças, pois tu livraste a minha alma da morte.

também os meus pés de tropeçarem. Você está vendo o que ele está fazendo aqui nesse último versículo? Ele está profetizando. Você tem que ter em mente que ele se encontra lá na terra dos filisteus, no palácio em Gate. Ele está cercado de inimigos que já estão tramando contra ele. Mas ele já está profetizando a vitória. Uma pessoa que conquista, ela tem que pensar assim. Ela não pensa na derrota, será, será, será. Colocou a confiança em Deus. Agora começa a profetizar o que vai acontecer. Pois tu livraste a minha alma da morte. Ó, ninguém vai me matar não, Deus já me livrou. Ele já está vendo o que ainda não aconteceu. Ele está já determinando o que vai acontecer. Ele tomou posse. Como também os meus pés de tropeçarem, mas nenhuma queda eu vou ter, para que eu ande diante de Deus na luz dos viventes. Jesus disse: eu sou a luz do mundo. Quem me segue não andará em trevas. Davi está seguro disso. Ele profetizou a vitória. Eu não sei em que momento que ele teve a seguinte ideia. Lá no palácio, percebendo que será preso, percebendo que agora a situação dos inimigos é outra, que eles já determinaram que vão jogá-lo num calabouço, talvez até matá-lo, mas ele profetizou que não. Ele terminou o Salmo 56 dizendo que não. Eu não sei em que momento ele teve a seguinte ideia. Ele foi para a porta do palácio. Diz a palavra que ele se engravatou, quer dizer, ele mesmo pegava no pescoço assim e ficava babando, escorrendo a saliva pela barba e se esgoelando sozinho. Quer ver isso? Quer ver isso? Quer ver isso? Esse Davi é muito engraçado, viu? Olha aqui, ó, estou no capítulo 21, no primeiro livro de Samuel, capítulo 21, versículo 12. E Davi considerou essas palavras no seu ânimo e temeu muito diante de Aquis, rei de Gate, porque estão falando que ele é inimigo, que ele matou 10 mil filisteus. Pelo que se contrafez diante dos olhos deles, e fez-se como doido entre as suas mãos, e engravatava nas portas do portal, e deixava correr saliva pela barba. Aí ele aparece lá na frente do rei, babando, tentando se enforcar sozinha. Então disse Aquis aos seus criados: eis que bem vedes que este homem está louco. Por que me trouxeste a mim? Faltam-me a mim doidos para que me trouxesseis este que fizesse doidices diante de mim? Há de este entrar na minha casa? Foi assim que Davi escapou dali. Às vezes a gente tem que se passar por louco para escapar de algumas situações. Mas a loucura nossa é a sabedoria de Deus, não é? Se Davi não faz isso, ele não saía do palácio. Passou por louco, não tem problema nenhum, o importante é que ele está vivo, não é? Às vezes a gente passa por louco, mas o importante é que nós estamos seguindo em frente. Deixe que pensem que você é doido, que você é doida. Mas Deus vai te dar vitória finalmente, amém? Podem pensar o que quiserem de você. Deus está no controle da tua vida. Deus dirige os teus passos, Ele conta os teus passos, Ele recolhe as tuas lágrimas e Ele não permitirá que qualquer mal te aconteça. O inferno pode planejar o que quiser, mas o Deus Todo-Poderoso está contigo. Profetiza: Deus está comigo, eu sou mais do que vencedor. Aí Davi consegue sair, é aí que ele vai para a caverna de Adulão, é aí que ele atrai o Jessé, a mãe, os irmãos, e é aí que vem essas pessoas derrotadas, tristes.

0: todos que se achavam em aperto. E endividados. Deixa eu perguntar, quem aqui está endividado, levante a mão.
1: Mas você veio para o lugar certo.
0: Eu queria que tivesse mais gente endividada aqui. Não tenha vergonha não, quem está endividado, levante a mão. Rapaz, hoje é o teu grande dia, sabia? Você está no caminho da bênção. Confia nesse Deus. Está em aperto, está endividado? É? Confia em Deus. Confia no Senhor. Hoje Deus vai fazer você conquistar tudo o que você quer. O livramento, o escape, a vitória, viu? Deus vai fazer você conquistar os seus inimigos. Deus vai fazer você sair dessas dívidas. Porque Deus é o dono da prata e do ouro. Eu só conheço um que pode te arrancar desse aperto. Só Deus. Você tem que se apegar com Deus. Olha aqui, ó. E todo homem de espírito desgostoso. A pessoa está desgostosa da vida. A pessoa está desgostosa, poxa. Puxa vida, tudo dá errado. Tudo dá errado. Que luta que eu passo. Que sofrimento. Quantas injustiças, não é? Talvez você esteja dizendo isso no seu íntimo. Como estou triste. Como estou abatida. Quanta tristeza dentro de mim. Quanta dor no meu coração. Talvez você se sinta uma pessoa perseguida, traída, humilhada. Tudo dando errado para você. Você está com o coração desgostoso. Olha só. Veio toda pessoa que estava nessa situação e veio até Davi. E olha o que diz o versículo aí na sequência. E ele se fez chefe deles. E ele se fez chefe deles. Chefe de quem? Dos endividados, dos falidos, dos quebrados, dos amargurados, dos desgostosos, não é? Dos que estavam em aperto. Por quê? Por que Davi se fez chefe deles? Porque ele é o chefe que se encontra no maior aperto. De todos, ele é o que está em maior aperto. De todos, ele é o mais endividado. Sabe por quê? Antes ele morava lá no palácio, estava casado com a filha de Saul. Morava num quarto real, num aposento real. Era um general respeitadíssimo. Olha onde ele está morando agora, numa caverna. Ele está desgostoso. Eu morar numa caverna? Ele está cheio de desgosto. Davi, ele é o chefe, não porque é o bacanão, não, é porque é o pior de todos. De todos esses que se acham aperto, endividados e desgostosos, Davi é o pior de todos. Ele é o chefe de todos. Os outros 400 que chegaram lá olham para Davi e falam: até que a minha situação não é tão ruim assim. A vantagem de você olhar para alguém que está mais endividado que você, que está sofrendo mais que você, que está mais desgostoso que você, é que você se consola dizendo: até que a minha situação não está tão ruim não. É comum a gente ver na internet e também no Facebook fotografias de pessoas que não têm os membros no corpo e estão sorrindo alegres. E embaixo a frase: qual é o seu problema mesmo? A pessoa está lá navegando na internet, está navegando no Facebook, vê uma foto daquela, uma pessoa que teria todos os motivos para estar chorando e lamentando, está sorrindo, feliz da vida, está vencendo, está conquistando. Aí a frase: qual era o seu problema mesmo? Esses 400 olham para Davi e eles falam: até que a minha situação não está tão ruim assim, a dele é pior. A dele é muito pior que a minha. E aí Davi, ele cuida da família, ó. Ele vai lá para Moabe e leva o pai, a mãe e os irmãos e fala: deixa eles aqui. A bisavó de Davi, Ruth, era moabita. Por isso que Davi vai levar a família lá para Moabe, porque há laços familiares naquela terra. Ainda que os moabitas, em quase toda a história de Israel, lutaram

contra os judeus. Mas Davi tem laços familiares lá e ele diz: deixa a minha família segura. A sua preocupação é deixar a família segura. Amém? Diga: a minha família está segura. Você tem que deixar a família segura. Amém? Sempre, sempre deixar a família segura. E aí Davi ficou lá, nesse lugar forte, e ele tinha bom testemunho de todos, amados. Ó, você tem que ter bom testemunho de todos. Ainda que os inimigos estejam contra você, ainda que deturpem as tuas palavras, ainda que inventem coisas a teu respeito, as pessoas que te conhecem realmente têm que ter um bom testemunho de você. Por exemplo, Saul odeia Davi, tem ciúme e quer matá-lo. Inventa um monte de coisa, fala barbaridades de Davi. Mas Saul tem um filho chamado Jonatas. Vamos comigo? Olha aqui, ó. O que Jonatas, filho de Saul, testifica a respeito de Davi? Aqui mesmo no primeiro livro de Samuel, capítulo 19, versículo 4. Então Jonatas falou bem de Davi a Saul, seu pai. Falou bem. Pai, não é assim não. Não é assim não, pai. Não peque o rei contra seu servo Davi, porque ele não pecou contra ti, e porque os seus feitos te são muito bons, porque pôs a sua alma na mão e feriu aos filisteus. Opa, ele te protegeu, ele é contra os teus inimigos. E fez o Senhor um grande livramento a todo Israel através dele, tu mesmo viste e te alegraste. Quando ele venceu lá o Golias, o senhor não lembra não? Por que, pois, pecarias contra sangue inocente, matando Davi sem causa? Davi, quem o conhecia de verdade, dava bom testemunho dele. Olha o sacerdote Aimeleque, capítulo 22 mesmo, capítulo 22 aí de 1 Samuel. Veja o versículo 14. Olha o testemunho do sacerdote a respeito de Davi, e o sacerdote está falando para Saul isto. E respondeu Aimeleque ao rei e disse: e quem entre todos os teus criados há tão fiel como Davi, o genro do rei, pronto na sua obediência e honrado na tua casa? Esse sacerdote vai ser assassinado por Saul logo em seguida, ele e mais 84 sacerdotes, porque esse sacerdote deu pão para Davi comer. Davi pediu uma espada, falou: a espada do Golias que você matou está aqui atrás da tenda, enrolado num pano, pode pegar. Davi pegou lá a espada. Saul ficou sabendo, chamou esse sacerdote, mandou chamar todos os sacerdotes e matou 85 sacerdotes do Senhor. Saul endemoniado, mas ele ouviu o testemunho. Você tem que ter uma vida que as pessoas que te conhecem na intimidade, pessoas que te conhecem realmente, falem coisas boas a teu respeito. Porque a gente conhecer uma pessoa superficialmente, podemos ter uma opinião dela ou não, ou sermos influenciados por aquilo que as outras pessoas dizem. Mas você conhecer uma pessoa de perto ali na intimidade, você vai saber se ela presta ou não. As pessoas que convivem com você, que estão mais próximas de você, têm que ver o teu bom testemunho e têm que falar bem de você. O que os outros que não te conhecem falam, deixa para lá, esquece. Mas os que te conhecem, familiares, amigos, pessoas ali do trabalho, da escola, essas pessoas que te conhecem de perto, não podem falar mal de você. Pelo contrário, quando elas falarem de você, elas têm de falar bem. O Davi, aqui nesta ocasião, ele vai escrever o Salmo 57, que eu não vou ler agora para você. Mas em casa eu quero que você leia o Salmo 57, anota isso, é lição de casa. Anota aí, quando eu chegar em casa eu vou ler o Salmo 57. Por quê? Porque Davi escreveu o Salmo 57 quando estava na caverna de Adulão. Você tem que entender que esse homem é perseguido todo dia. E a nossa vida aqui na terra é isso. Todo dia é uma luta. Todo dia o inferno vai se levantar contra a tua vida. Mas você tem que assimilar o conhecimento da palavra. E Davi colocou a sua fé na palavra de Deus.

Deus, ele disse isso duas vezes no Salmo 56, não é? Eu te exalto pela tua palavra, pus a minha confiança na tua palavra. Em casa você lê o Salmo 57 e assimila o que Davi sentia lá na caverna de Adulão, ali, com esses desvalidos, com essas pessoas desprezadas. Procura sentir o que ele está sentindo e vê como ele age no momento de dificuldade. E mais uma lição de casa eu quero que você anote aí. Além do Salmo 57 que você vai ler em casa, amanhã você vai ler o Salmo 142. Tá? Anotou? Vocês não estão escrevendo, né? Eu vou dar bronca em vocês. Não confie na memória, anota aí. Salmo 57 hoje e o Salmo 142 amanhã. Por quê? Porque ele também escreveu o Salmo 142 na caverna de Adulão, quando ele estava morando na caverna. Você tem que saber o que um homem de Deus, um homem que conquista, um homem vitorioso pensa, não nos momentos de vitória, de comemoração. Você tem que saber o que ele sente é no momento da aflição. Você tem que pegar esse mecanismo de fé. Como que a pessoa pensa quando está em apuros, em aperto, endividada, quando está sendo perseguida, quando está sendo injustiçada? Como que a pessoa tem que se comportar? Então anote, porque é importante. Eu só não vou ler agora porque eu não quero estender a mensagem. Mas você sabe muito bem que Davi finalmente vai ter todas as vitórias. Saul vai morrer. Os filhos de Saul também morrerão, só ficará Mefibosete. E ele será rei. Davi vai continuar conquistando, ele vai conquistar Jebus. Olha só, a cidade de Jebus, Davi vai lutar contra ela, era uma cidade fortificada, e ele vai conquistar Jebus. E transformou a cidade de Jebus em Jerusalém. Quem conquistou Jerusalém? Davi. Esse homem que está em cavernas. Esse homem que está no deserto. Esse homem que é perseguido o tempo todo. Este homem que conquista Jebus e a transforma em Jerusalém, a cidade do grande rei. Uma conquista tão importante que o próprio Senhor Jesus disse: não jureis nem por Jerusalém, porque é a cidade do grande rei. O próprio Jesus disse: é a minha cidade, e eu que entreguei ela para Davi. Davi vai conquistar o país inteiro, ele vai unir as 12 tribos de Israel, porque antes Israel era um país dividido, não podia nem se dizer que era um país, porque cada tribo queria mandar no seu pedaço. Davi vai conseguir fazer da nação um povo só, a unidade. Ele vai continuar vencendo todas as guerras. Davi é o homem que vai ter a revelação de Deus sobre o lugar sagrado onde o templo deverá ser construído, o templo que depois Jesus Cristo entrará. Davi é um homem de conquistas, mas ele passou por muitas aflições. Você está passando por muitas aflições, você confessou isso. Quando eu perguntei, quase todo mundo aqui está em aperto. Quando eu perguntei, todo mundo aqui quase está endividado. Só não perguntei quem aqui está desgostoso. Mas eu sei que tem muita gente desgostosa. Só que esse desgosto acabou. A tua derrota acabou. É pela palavra de Deus que você está sendo fortalecido agora. E esta palavra é poderosa, ela vai e produz o resultado. Até hoje você pode ter sido um derrotado, mas a partir de hoje você é vencedor. A partir de hoje você é conquistador. A partir de hoje Deus está te dando a vitória. E diga: eu tomo posse. Acabou o aperto, diga. Acabou a amargura, acabou o desgosto. Deus está comigo. Diga isso com fé. Hoje a tua vida começou a mudar. E você tem que fazer como disse Davi: Senhor, este é o meu voto, eu vou te servir. Não só agora, porque estou em aperto, ou estou em dívidas, ou estou em desgosto, mas eu vou te servir, porque o Senhor é o único e verdadeiro Deus.
O Senhor é o único Salvador.

Senhor tem que fazer para Deus esse voto de fidelidade ao Senhor. Porque quando você estiver bem, e você estará bem muito breve, diga: eu estarei bem muito breve. Quando você estiver bem, você não pode se esquecer de servir o Senhor teu Deus. Você tem que servi-lo até o fim da tua vida, até o dia da volta de Jesus. Toda a igreja fique de pé, por favor. Hoje Deus quer tirar você da caverna. Deus quer tirar você dessa caverna. Teu lugar não é na caverna, não. O teu lugar é no palácio. O livro de Apocalipse diz que Jesus Cristo nos comprou para nos fazer reis e sacerdotes de Deus. Eu não li em nenhum lugar da palavra de Deus que Jesus Cristo nos comprou para sermos moradores de cavernas ou catacumbas. Eu não leio em nenhum lugar desta palavra, sequer, que Ele te comprou para você ser um príncipe. Ele te comprou para você ser rei. Deus já te ungiu rei através de Jesus Cristo. Mas nós temos acima de nós o Rei dos Reis. Eu sei que eu sou rei, e eu vou governar com Cristo durante 1000 anos. Depois eu não sei que trabalho Ele vai me dar, mas eu sei que eu sou um dos reis, porque eu creio nisso. E você tem que ser um dos reis também, porque Ele já te ungiu rei e sacerdote. Você não é um vassalo, você não é um escravo, você não é um exilado, você não é um órfão, você não é um fugitivo, você não é um coitadinho, olha para mim, você não é uma coitadinha, olha para mim. Hoje Deus me trouxe aqui para te dar esta palavra. Você não é um qualquer, você não é uma qualquer. O mundo inteiro pode estar contra você, o inferno inteiro pode estar contra você, mas o mais poderoso do universo está a teu favor. Eu provo para você que Ele está a teu favor. Provo de várias maneiras. Provo por essa palavra que Ele deu, que Ele está a teu favor. Eu provo pelo sacrifício da cruz que Ele morreu por você, porque Ele está a teu favor. E eu provo para você que Ele está a teu favor, porque Ele ressuscitou dos mortos e garantiu: eis que estou contigo todos os dias até a consumação dos séculos. E eu provo que Ele é a teu favor. Eu provo que Ele é totalmente a teu favor, porque Ele está preparando um lugar maravilhoso para você morar. E não é uma caverna, não é um lugar deserto. Mas aqui nesta vida, aqui nesse tempo, Ele tem planos maravilhosos para você. Ele te atraiu aqui, ó. Ele te atraiu. Ele quer trazer todos que estão em aperto. Ele quer trazer todos os que estão endividados. Ele quer trazer todos que estão desgostosos, porque Ele vai resolver todos esses problemas. E Ele resolve mesmo, eu garanto para você que Ele resolve. As tuas lágrimas estão no odre de Deus. Eu nunca vou me esquecer, eu já chorei muitas e muitas vezes, por vários motivos, por N motivos. Mas alguns dos meus choros estão na minha memória. E eu nunca vou me esquecer de uma noite que eu estava dirigindo na Avenida República do Líbano. Eu estava numa situação de tanto aperto. Eu estava numa situação de tanto desgosto. Eu estava numa situação de tanta aflição, amargura,
cercado por todos os lados e eu não via saída.

E eu ali naquela República do Líbano comecei a chorar. Nunca vou me esquecer daquela noite e daquele choro. Porque chorei de queimar a face. Chorei de queimar o rosto. Lágrimas quentes. De muito desespero, de muito desespero. Eu sei que essas lágrimas estão no odre de Deus. E tocou uma música no rádio. E a música era Sementes da Fé, cantada pela Cassiane. Aliás, eu vou pedir para a banda já se preparar aqui. Nós vamos cantar essa música agora. Eu ouvi aquela música. Estava chorando assim, copiosamente, dirigindo e chorando. Não vi a saída, não vi escape. Mas eu ouvi a letra. E eu disse. Eu disse com fé. E é isso que eu quero que você aprenda. Você tem que profetizar. Você tem que crer. Davi, no final do Salmo 56, ele profetizou. Você tem que aprender a profetizar. E eu disse, não vai ser do jeito que estão imaginando ou que estão querendo para mim. Vai ser do jeito que está dizendo nessa canção. E quando eu disse isso, eu senti uma paz muito grande, porque na mesma hora eu percebi que o Espírito de Deus estava ali comigo e o Senhor estava recolhendo as minhas lágrimas. E foi ali que a coisa deu uma virada impressionante. Deu uma virada impressionante na minha vida, no meu ministério. Uma virada impressionante que até este momento eu não sei como te explicar. Eu fui pregar na sede da Paz e Vida no Paraná, na cidade de Curitiba. Uma multidão hiperlotada da igreja. Quando terminou a reunião, um pastor de outro ministério chegou para mim com um olhar curioso. Ele me segurou e falou assim, o senhor tem que me contar. O senhor tem que me contar. Eu falei, o quê? O senhor tem que me contar. O que que o senhor fez para Jesus? Para ele te abençoar desse jeito como ele está abençoando. Aí eu falei, eu não sei o que eu fiz. Eu não sei o que eu fiz. Hoje eu sei. Naquele momento eu não tinha resposta para ele. Hoje eu sei. Você quer ter vitória? Você quer ser um conquistador, uma conquistadora? Quer sair dessa situação de aperto que faz você chorar muitas vezes? Quer acabar com esse desgosto na tua vida? Quer pagar essas dívidas aí todas e ainda sobrar? Então, confia e profetiza e serve este Deus Todo-Poderoso, porque o Senhor teu Deus é contigo por onde quer que andares. Ele vê as tuas lágrimas, Ele conta os teus passos, Ele conhece cada detalhe desta situação que você está vivendo, e Ele já planejou tudo. Ele está tirando você da caverna hoje. Ele está tirando você da caverna de Adulão. Eu tenho Jerusalém para você conquistar. Eu tenho a cidade santa para você conquistar. Eu já te fiz rei e sacerdote. E você tem que dizer, eu vou te servir, Senhor. Eu vou te servir com fidelidade todos os dias da minha vida. Vou te servir não apenas agora, na hora do aperto ou do desgosto, mas eu vou te servir inclusive quando eu estiver muito bem, para que o teu nome seja glorificado. Eu quero agora fazer um convite. Sabe por quê? Porque a nossa vitória começa nos joelhos. A nossa vitória começa quando a gente se submete a Deus e chora na presença do Senhor. Quando a gente diz, estou em aperto, estou em desgosto, mas eu confio em Ti, Senhor. Eu confio no Teu poder, Senhor. Eu sei que o Senhor nunca desampara aqueles que Te buscam. Então vou fazer o convite, porque isso vai mudar a história da tua vida. Em primeiro lugar, eu quero perguntar aqui, quem ouvindo esta palavra, quem sentindo fé neste momento, quem aqui quer receber Jesus Cristo como único, suficiente, exclusivo?

0: e eterno Salvador. Quem quer entregar a sua vida totalmente para Jesus, ergue a mão direita assim bem alto, todos que querem. Eu quero. Todos que ergueram as mãos, venham com as mãos erguidas assim para frente. Vem para cá, vem com a mão erguida assim. Sai do teu lugar e vem com a mão erguida. Sai do teu lugar e vem com a mão erguida. Deus está contando os teus passos até aqui. Ele conta os teus passos até aqui. Saia do teu lugar e venha, porque Ele conta os teus passos até o altar. Vamos aplaudir mais e mais ao nome do Senhor, por cada vida que está se rendendo a Ele. E as pessoas já estão chegando, já estão se ajoelhando, está vendo? Olha o que o Espírito Santo de Deus está fazendo aqui. Se o Espírito Santo de Deus está mandando você vir, mova-se, porque o Espírito de Deus já se moveu por ti. As tuas lágrimas já comoveram este Deus. O nosso Deus se comove com as lágrimas. Vem chorar na presença de Deus. Vem chorar na presença do Senhor. Porque o nosso Deus, o nosso Pai, quando vê qualquer um de nós chorando, Ele dá o que nós precisamos. Porque Ele sabe o que quer dizer cada lágrima. Eu quero chamar aqui na frente você que está sem igreja, você que está afastado, afastada. Desse jeito você não vai conquistar nada. Pelo contrário, é derrota em cima de derrota. Filho pródigo, filha pródiga, saia do teu lugar e vem aqui para frente em nome de Jesus. E vamos aplaudir poderosamente ao Senhor. Vamos aplaudir poderosamente ao Senhor por cada filho pródigo que está chegando, por cada filha pródiga que está chegando. Vamos aplaudir, vamos aplaudir. Oh glória! Eu quero chamar aqui na frente pessoas que estão fracas. Pastor, até hoje eu estava assim, ó, totalmente derrotado, derrotada. Até hoje eu estava assim, totalmente desgostoso, desgostosa. Mas a palavra falou comigo. Foi a resposta de Deus. Eu tenho fé que vai acontecer do jeito que foi dito hoje. Então vem aqui para frente e se ajoelha também, porque eu também vou me ajoelhar aqui. Quero falar com você que está assistindo esta mensagem no seu televisor. A palavra falou com você. Quer que tudo isso se cumpra na tua vida? Tome posse, creia, profetize. Se ajoelhe aí ao lado do teu televisor. Você que está nos ouvindo em alguma rádio no Brasil, você que está nos ouvindo em Lisboa, você que está nos ouvindo também na Ilha da Madeira, você que está nos escutando também em Moçambique, Angola, Cabo Verde, Tomé e Príncipe, Guiné-Bissau, você que está me ouvindo em algum lugar, quer entregar a vida para Jesus, se ajoelha ao lado do teu rádio. Você pode estar até num lugar pior do que uma caverna, você pode estar até numa cadeia, mas Deus falou contigo, o Senhor é contigo. Estão todos contra você, mas Deus está em teu favor. Deus está a teu favor. Se ajoelha ao lado do teu rádio, não tenha vergonha de ninguém. Você que está dirigindo e ouvindo esta mensagem, ou você que está num trem, num comboio, no metro, no metrô, você que está numa lotação, numa van, quer entregar a vida para Jesus, eu sei que não dá para se ajoelhar aí. Coloque a mão direita sobre o teu coração, porque Deus vê tudo. Deus vê tudo. Você que está ouvindo esta mensagem pela internet, se ajoelha ao lado do teu computador. Os que estão comigo aqui na sede nacional, em São Paulo, Brasil, os que se ajoelharam diante do altar, e todos que estão ajoelhados à distância, com fé no coração, vocês vão fazer essa oração comigo. Mas diga cada palavra sentindo dentro de você. Olhe assim comigo: meu Deus e meu Pai.
1: Meu Deus e meu Pai.
0: Oh, glória, que bênção. Você entendeu que Ele é teu Pai, não é? Você não é órfão, você não é órfã. Você tem Pai. E o teu Pai se comove com cada gesto teu. Diga de novo: meu Deus e meu Pai,
1: eu ouvi
0: a tua santa palavra, e agora, de joelhos, eu me rendo totalmente.

0: ao Senhor e peço o perdão sincero dos meus pecados. Peço ao Senhor que apague o meu passado e as minhas iniquidades. Tira do meu coração todo desgosto e me livra do aperto emocional, sentimental e financeiro. Retira, meu Deus, tudo que me atrapalha e me abençoa, porque eu tomei posse desta palavra. Antes eu tinha medo, mas agora eu venço o meu medo pela fé no Senhor, que é o meu Deus e o meu Salvador. E eu quero dizer que o Senhor mudou a minha vida, e eu já profetizo que a partir de hoje tudo será diferente, porque eu sairei hoje daqui e voltarei para minha casa sem nenhum vício, sem nenhum mal, sem nenhuma opressão, sem nenhuma tristeza, sem nenhuma depressão, sem nenhuma perturbação. Eu voltarei, me deitarei e dormirei, porque o Senhor é o dono do meu corpo, da minha alma e do meu espírito. E eu confio no Senhor e na tua palavra. E declaro diante do céu, diante da terra, diante da igreja e para o inferno ouvir que o Senhor é o meu único, suficiente, exclusivo e eterno Salvador para todos sempre. Amém.
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5: Onze, 21.

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2: A oração da noite, baseada no Salmo 91. Aquele que habita no esconderijo do Altíssimo, à sombra do Onipotente descansará. Meu Deus e meu Pai, boa noite. Eu me coloco em oração neste momento, no recanto da minha mente e coração, onde o Senhor tem morada, e peço que a tua sombra me cubra, pois no local onde o Senhor se faz presente, é o local onde me sinto seguro. Na intimidade da minha alma, com a sua presença eu me coloco sob a tua sombra, que me refrigera, me dá alívio, descanso e paz. Protegido por ela, me sinto seguro. E diante de todo o poder que só tu tens, eu me entrego ao descanso e à regeneração de tudo na minha vida. Direi do Senhor: Ele é o meu Deus, o meu refúgio, a minha fortaleza. Nele confiarei. Ao fazer morada no teu esconderijo, eu me sinto seguro. A minha força vem de ti. Por isso peço que me recarregue.

É aqui onde quero estar. É aqui onde preciso estar para poder me revigorar. Pois na hora em que precisar sair, não irei estar da mesma forma que entrei. Minha confiança está toda depositada em ti. Com seu olhar de infinito amor, me fita os olhos e faz me entregar de corpo e espírito. Estou entregue em tuas mãos, pois eu confio e confiarei. Sei que tudo tu podes mudar. Tem poderes para isso. Porque ele te livrará do laço do passarinheiro e da peste perniciosa. As ciladas da vida não vão mais me prender. As armadilhas dos caminhos não me manterão afastado da tua presença, pois estarei atento e vigilante para não permitir que nada nem ninguém possa me afastar do teu amor. As corrupções morais, físicas, as mentiras, as covardias, as más línguas, os pecados não me prenderão, pois tu me libertas de tudo isto no poder do teu santo nome. Pessoas desonestas, mal intencionadas, maldosas, não prevalecerão. Nenhuma enfermidade, perigo, violência, acidente, devastação, nada disso me atingirá, pois minha morada é junto a ti, sob tua sombra. Ele te cobrirá com suas penas, e debaixo das suas asas estarás seguro. A sua verdade é escudo e broquel. Pois assim me sinto, debaixo de tuas asas, protegido, guardado, amado. É esse sentimento que quero trazer para este momento de proteção. Que me sinta seguro e aquecido sob as penas das suas asas. E que prevaleça a justiça na minha vida. A verdade se faça presente e seja a minha defesa. A minha defesa e proteção é a verdade e a justiça. O Senhor, que é o justo juiz, defende minhas causas e impede que seja injustiçado, desonrado e desrespeitado. Não temerás espanto noturno, nem seta que voe de dia, nenhuma treva, nenhuma escuridão fará abalo na minha vida. A luz de Cristo ilumina a escuridão que possa me rondar e existir na minha vida. A luz de Cristo ilumina os caminhos para a minha vida, minha família, meu trabalho, minha saúde, minhas finanças, minha mente. Onde faço abrigo é um local de segurança e repouso. A escuridão não encontra morada sob a luz de Cristo. Que os perigos da vida não tenham a mim como um alvo. Todas as formas de violências, perigos, perturbações, influências negativas não me acertem, não me atinjam e nem me ofereçam perigo algum. Nem peste que ande na escuridão, nem mortandade que assole ao meio-dia.
Não temo tramas nem planos contrários a mim.

Os que maquinam para me atingir não terão sucesso, pois reafirmo, eu confio em Deus. Fortaleça a minha saúde, para que eu possa seguir de pé, lutando e batalhando a minha vida, o meu caminho. Para isso, a saúde é essencial. Com a tua proteção, poderei seguir em frente fortalecido, não sendo tocado por nenhuma enfermidade grave, que me impeça de alcançar as grandes coisas que tens preparado para mim e que só o Senhor é conhecedor. Mil cairão ao teu lado e 10 mil à tua direita, mas tu não serás atingido. Me invada com teu Espírito Santo, que eu seja digno de ser morada do teu Espírito Santo. O Senhor é todo-poderoso e habita em mim. Nada nem ninguém pode me tocar. Passo pelo fogo, passo pela água, passo pela tormenta e sigo o meu caminho, pois nunca estou só. A minha fé é a minha proteção diante de todas as maldades e perigos do mundo. A minha fé é a minha fortaleza. E aonde quer que eu esteja, estarei com a presença do teu Santo Espírito comigo, a me guiar, a me inspirar, a me iluminar. Somente com teus olhos olharás e verás a recompensa dos ímpios. Eu espero em ti, meu Senhor, e não compactuo com atos de impiedade. Que cada um colha a recompensa de acordo com seus atos, e que cada vez mais minhas atitudes me aproximem de ti. Aqueles que praticam o mal vão encontrar o que tanto buscam, mas eu não estarei envolvido com eles. Porque tu, ó Senhor, és o meu refúgio. O Altíssimo é a tua habitação. Nenhum mal te sucederá, nem praga alguma chegará à tua tenda. Mergulhado no teu Santo Espírito, eu estou totalmente entregue à tua graça. O Senhor habita em mim e eu habito em teu Espírito. Que nessa temporária passagem aqui na terra eu tenha meus passos guiados e guardados por ti e por todos do teu reino de amor. Porque aos anjos dará ordem a teu respeito para te guardarem em todos os teus caminhos. São eles, do teu reino, que me guardam, obedecendo suas ordens expressas. Eles obedecem suas determinações e eu as vejo sendo cumpridas em minha vida. No meu caminhar, no meu pensar, no meu repousar, tudo está protegido e guardado por teus anjos. Eles te sustentarão nas suas mãos, para que não tropeces com o teu pé em pedra. Me guiam e me guardam, companheiros de jornada, amando do Deus Todo-Poderoso. Eu não cairei, não tropeçarei, porque sou amparado e guardado, como algo valioso aos teus olhos. Pisarás o leão e a áspide, calcarás aos pés o filho do leão e a serpente. Nenhum inimigo prevalecerá, nenhum mal alcançará sucesso, nenhuma armadilha terá êxito contra mim. Se inimigos vêm de encontro a mim, é na tua autoridade que posso confiar. Nós somos feitos à tua imagem e semelhança e seguimos os teus ensinamentos. Na autoridade dada, no nome do Senhor Jesus Cristo,

0: minhas orações. É o Senhor quem afirma que me livrará e me guardará, que estará comigo nos momentos difíceis e irá me proteger, me ajudar a superar as adversidades da vida. E eu darei glórias ao seu santo e poderoso nome. Descanso totalmente entregue em tuas mãos, com a confiança de que estou guardado e protegido, e de que a cada novo dia não passarei só por tudo novamente. O Senhor estará comigo e eu estarei em ti. Obrigado, Senhor.
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2: 11:46.

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1: Meia-noite. 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
2: A conquista do México, no ano de 1519, se deveu em grande parte a Fernando Cortés, um espanhol que veio com algumas centenas de soldados, vieram em seus navios, atravessaram o Oceano Atlântico e ancoraram os navios nas praias mexicanas, mas a terra era totalmente desconhecida e perigosa. Habitantes estranhos, indígenas, e não havia uma civilização adiantada nos termos europeus. E Fernando Cortés, ele veio com a missão de conquistar aquelas terras para a coroa espanhola. Então, ele desceu nas praias mexicanas, seus soldados também. Ele mandou a tropa ficar enfileirada e ele disse: quem quiser regressar para a Espanha, para a pátria, os que têm medo das lutas que iremos enfrentar nesse continente desconhecido, e os que querem voltar, entrem nos navios. Nenhum soldado se apresentou. Então, Fernando Cortés mandou que colocassem fogo nos navios, incendiassem as naus, até que elas se transformassem em cinzas. Então eles colocaram fogo nos navios, queimaram os navios. Para ficar bem claro para todos que eles haviam entrado numa luta e não havia regresso, não havia mais esperança de voltar ou recuar, porque agora era vencer ou morrer. E todos que estavam com ele ali no México se dedicaram de uma tal maneira à conquista daquela terra que foram vitoriosos, porque eles sabiam que não havia outra alternativa a não ser ir em frente e vencer. Estou te contando esta ilustração porque o Senhor Jesus disse: ninguém que lança a mão do arado e olha para trás é apto para o reino de Deus. E o Senhor Jesus não fala apenas de pregadores, pregadoras, não. Ele fala de cristãos. Porque a partir do momento que você aceita Jesus como

El Salvador. A partir do momento que você decide seguir o Senhor Jesus, não há mais nenhuma possibilidade de retorno. Porque retornar para o cristão é uma palavra que o torna inapto para a obra de Deus. A pessoa que decide seguir o Senhor Jesus não pode olhar para trás. Jesus até disse: lembrai-vos da mulher de Ló, que se transformou numa estátua de sal porque olhou para trás. Quem lança a mão do arado não pode olhar para trás. Por quê? Porque qualquer pessoa que conduz o arado tem que desviar o arado dos troncos e dos tocos e dos buracos que estão no meio do caminho. E se olhar para trás, o arado vai bater num toco e vai ferir a pessoa que está conduzindo o arado. Você decidiu seguir o Senhor Jesus? Você decidiu servir o Senhor Jesus? Então não olhe para trás. Você decidiu ser um pregador, uma pregadora do Evangelho? Não olhe para trás. Você decidiu ser um missionário, uma missionária, um pastor, uma pastora? Não olhe para trás. Agora, não existe a menor possibilidade de retornar. É vencer ou morrer. Queima os navios. Queima toda esperança de voltar ao mundo. Queima toda esperança de voltar para trás. Para que você saiba que a única possibilidade que existe para a tua vida é vencer. Mas se você for em frente, e se você vencer, no final desta travessia, você vai encontrar o Senhor Jesus de braços abertos. E Ele mesmo dizendo para você: vinde benditos de meu Pai, possuí por herança o reino que vos está preparado desde a fundação do mundo. Vá em frente, segura este arado com firmeza, continua, porque no final desta jornada, com certeza, você vai ter vitória e encontrar com o Senhor Jesus.

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2: 12:09.
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0: 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Meia-noite e 40.
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1: Uma hora.
2: A paz do Senhor para a igreja. Graças a Deus por esta, por mais esta rica oportunidade de poder estarmos aqui para nós prestarmos a Deus um culto de louvor e de adoração ao Senhor nosso Deus. Evangelho de Jesus Cristo, segundo escreveu o apóstolo João, capítulo de número 4.

4 e o versículo de número 4. Evangelho de Jesus Cristo, segundo escreveu o apóstolo João, capítulo de número 4 e o versículo de número 4. Quem achou a referência bíblica, diga amém. Está escrito assim: e era-lhe necessário passar por Samaria. E era-lhe necessário passar por Samaria. Eu vou contar de 1 a 3. E logo em seguida, em uma voz uníssona, toda a igreja. 1, 2, 3. E amém? Meus amados e queridos irmãos, graças ao nosso bondoso e eterno Deus, que concede-nos a bênção, a riqueza e também o privilégio de poder mais uma vez fazer uso da exposição da bendita e da poderosa palavra do Senhor nosso Deus. Eu acredito que você conhece o texto, conhece o capítulo 4 do Evangelho de Jesus Cristo, segundo escreveu o apóstolo João, quando narra-nos aquele encontro que Jesus teve com a mulher samaritana. O verso 4 mostra-nos que Jesus teve uma necessidade de passar em uma determinada ou em um determinado lugar. Se você ler com atenção o versículo 1, o versículo 2, o versículo 3, você vai ver que Jesus deixou a Judeia, ora, e ele voltava outra vez para a Galileia. Se você pegar o mapa deste fato aqui, o mapa da trajetória ministerial de Jesus, ou seja, o mapa da Terra Santa, e colocá-lo na palma da sua mão, você vai perceber que a Judeia está na parte de baixo e a Galileia está na parte de cima. Jesus deixou a Judeia e voltava outra vez para a Galileia. Ora, este percurso para chegar na Galileia, haviam outros caminhos. O caminho da esquerda, Cesareia de Filipe, o caminho da direita, Campinas do Jordão, Monte Tabor, Monte Carmelo. Todo judeu que fazia este percurso da Judeia para a Galileia, ele nunca tomava o caminho do centro que o levava para Samaria. Nenhum judeu tomava o caminho de Samaria. Qualquer judeu, quando ia da Judeia para Galileia ou vice-versa, ele tomava outros caminhos, menos o caminho de Samaria. Mas o apóstolo João, escrevendo esta passagem bíblica, ele diz com ênfase que Jesus teve necessidade de passar por Samaria. Jesus foi obrigado em uma necessidade interna, em seu querer, em sua vontade, de passar por Samaria. Para que a gente possa entender por que é que Jesus optou por passar por Samaria,

Por que é que Jesus não tomou outros caminhos, mas o caminho de Samaria? Eu devo chamar a atenção desta igreja para a lição do Velho Testamento, no capítulo de número 27 do livro de Deuteronômio, capítulo de número 27 do livro de Deuteronômio, capítulo 27, versículo de número 11. No mesmo dia, Moisés deu ordem ao povo, dizendo: quando houveres passado o Jordão, estas são as tribos que estarão sobre o monte Gerizim para abençoar o povo: Simeão, Levi, Judá, Issacar, José e Benjamim. Capítulo de número 28 de Deuteronômio, versículo 2. Se ouvires a voz do Senhor teu Deus, todas estas bênçãos virão sobre ti e te seguirão. Vai contando aí. Bendito serás na cidade, bendito serás no campo, bendito o fruto do teu ventre e o fruto da tua terra e o fruto dos teus animais e as crias das tuas vacas e das tuas ovelhas. Bendito o teu cesto, bendito a tua amassadeira, bendito serás ao entrares, bendito serás ao saíres. O Senhor fará que sejam derrotados na tua presença os inimigos que se levantarem contra ti. Se por um caminho, veja a vitória, vierem contra ti, por sete caminhos fugirão à tua vista. O Senhor mandará que a bênção esteja contigo nos celeiros e em todo empreendimento da tua mão. O Senhor teu Deus te abençoará na terra que te dá. O Senhor te confirmará como seu povo santo, como te tem jurado, contanto que guarde os mandamentos do Senhor teu Deus e ande nos seus caminhos. Todos os povos da terra verão que é chamado pelo nome do Senhor e terão temor de ti. O Senhor te dará abundância de bens no fruto do teu ventre, no fruto dos teus animais, no fruto do teu solo, na terra que o Senhor jurou a teus pais te dar. O Senhor te abrirá o seu bom tesouro, o céu, para dar chuva à tua terra no seu tempo, para abençoar toda a obra das tuas mãos. Emprestarás a muitas nações, porém não tomarás emprestado. O Senhor te porá por cabeça e não por cauda. Estarás por cima e não debaixo, se obedecere os mandamentos do Senhor teu Deus, que hoje te ordeno para os guardar e cumprir. Amém. Olhe para cá. O que tem a ver isto com João capítulo 4? Aqui em Deuteronômio, o povo ia herdar a terra, ia possuir a terra. O Senhor disse a Moisés: Moisés, quando o povo passar o Jordão, tu não passas, mas quando o povo passar o Jordão, você deu uma ordem para eles: entre todos os montes de Israel, o Tabor, o Carmelo, o Hermão, o Hermon, o Monte das Oliveiras, todos os montes que existem lá, eu escolhi um para ser o local da adoração. O monte é o Gerizim. Sobre este monte subirão as tribos de

Judá, Issacar, José e Benjamim. Subirão para este monte e lá consagrarão o local. Se eles fizerem assim, me buscarem ali, eu vou abrir o céu, as janelas, vou abençoar a família, vou abençoar o gado, as vacas, as ovelhas. Vocês terão muito para emprestar, mas não tomarão emprestado. Vocês estarão por cima e não por baixo. Estarão por cabeça e não por cauda. Porque eu, o Senhor, estou dizendo isto. A Bíblia conta-nos que quando eles herdaram a terra, eles fizeram conforme a voz de Deus pela boca de Moisés. O local era o Monte Gerizim, e ali eles adoraram a Deus, serviram a Deus, glorificaram a Deus, foram prósperos, foram abençoados, enriqueceram, tornaram-se grandes, tornaram-se fortes, porque o local que Deus havia dito era o Monte Gerizim. Passou-se as gerações, porque tudo passa, e eles alcançaram a geração do rei Salomão. Quando Salomão assume o reinado de Israel, o Senhor diz a Salomão para ele edificar o templo, o majestoso, o magnífico templo de Israel. Agora veja, Deus autoriza Salomão a construir o templo em Jerusalém e não no Monte Gerizim. O Monte Gerizim instalou-se a aldeia dos samaritanos. Agora o templo de Deus vai ser construído em Jerusalém. E a Bíblia Sagrada diz que na inauguração do templo, Salomão começa a orar a Deus. Aquele templo lindo, magnífico, esplêndido, rico em matéria-prima. Salomão começa a dizer: Deus, aqui nós colocamos tudo o que tínhamos, e o que não tínhamos nós buscamos para te agradar, para lhe servir. Aqui tem ouro do melhor, aqui tem prata, aqui tem bronze, tem púrpura, carmesim, linho fino, estufa. Aqui, Senhor, nós gastamos tudo, não fizemos conta de nada. Aqui está esta casa. Eu sei que apesar de ter ouro à vontade, prata à vontade, apesar de ter toda esta riqueza, comparando com a sua glória, ela é insignificante, nada é. E diz o texto sagrado que quando Salomão está orando a Deus, uma nuvem branquinha de fumaça, a Shekinah, você conhece ela? Você conhece a Shekinah, a presença de Deus, a glória de Deus? Diz a Bíblia que ela invadiu o templo, e ela foi invadindo, e os primeiros a sentirem foram os sacerdotes. E diz a Bíblia que eles não se conteram em pé, e caíram prostrados em sentido de adoração, não para trás, não esperneando, mas em sentido de adoração, caíram de joelhos dobrados. E diz a Bíblia que uma voz ecoa no meio da nuvem da glória, dizendo: Salomão, Salomão, se o meu povo que se chama pelo meu nome um dia pecar, errar, mas se desviarem dos seus maus caminhos e se arrependerem dos seus pecados e me buscarem aqui nesta casa, eu ouvirei do céu as orações, perdoarei os seus pecados e sararei a vossa terra, porque a

0: partir de agora, estão fitos aqui meus olhos, meus ouvidos, a oração que se fizer aqui.
1: Acabou.
0: Deus falou isto, os samaritanos ficaram sabendo, viu a inauguração do templo, Deus bradou em Jerusalém, Deus tremeu a terra em Jerusalém, o local de adorar agora é no templo. Os samaritanos diziam: olha, vocês podem até ficar com o templo, mas nós vamos ficar com o monte, porque Moisés disse que o lugar de adorar é aqui no monte. O judeu dizia: tá, mas para Salomão ele falou que é o templo, e vocês têm que vir para o templo. Não, nós vamos ficar no monte, vocês fiquem com o templo. E agora, irmãos, quem está certo, o judeu ou o samaritano? A Bíblia diz que a confusão foi tão séria que eles cortaram relações, ou seja, tornaram-se inimigos. Qual é o motivo? É que vocês não sabem o lugar de fazer culto. Nós sabemos. O judeu dizia: não, é aqui no templo. Os samaritanos diziam: não, é no monte. Não, é no templo. É no templo ou é no monte? A briga ficou tão séria que aonde tivesse um judeu, um samaritano não chegava. Mudaram as vestes para identificar quem era judeu e quem era samaritano. Onde tivesse um samaritano, um judeu não chegava, e vice-versa. Porém, quando a gente lê João capítulo 4, versículo 4, a gente tem que adorar a Jesus, não tem jeito. Jesus teve necessidade de passar em Samaria. Jesus quebra qualquer barreira, qualquer paradigma. Jesus não se mete em confusão, ele acaba com a confusão. Jesus teve necessidade de passar por Samaria. Nenhum judeu qualquer faria aquilo. Ah, é sim, mas Jesus não é um qualquer. Jesus é rei dos reis e senhor dos senhores. Jesus não quer saber da confusão e diz: eu vou passar por Samaria. Ao chegar em Samaria, ele manda os discípulos irem comprar alguma coisa para comer, porque ele tem uma missão muito séria. Jesus chega na herdade de Jacó, no poço que Jacó cavou, e ali ele se aproxima. Está na hora certinha, porque ele não se atrasa. Jesus só chega na hora dele. Jesus está na hora certa. Que hora certa? Hora que a pobre samaritana, de vida dissoluta, de vida destruída, de vida acabada, toda ela enclausurada no pecado, vai tirar água para beber, com a confusão teológica, adorando a Deus no Monte Gerizim, com a vida errada. Diz a Bíblia que ela vai chegando para tirar água. Jesus se aproxima e ele sabe que ela não vai falar com ele, porque pela vestimenta já identificou que ele é um judeu. Logo, ela não vai puxar assunto. Ele é que tem que tomar a iniciativa. E eu não conheço ninguém melhor que Jesus para tomar iniciativa para o nosso benefício. Não tem, não tem. Ele é único nesse quesito. Ele sabe como fazer. Ela vai tirar água, então ele vai puxar assunto, porque ele quer salvá-la, ele quer a alma dela. E ele aproveita o ensejo, propício momento da sede, e pede ela um pouco d'água, e diz: ei, mulher, ei, ela não dá confiança. Ei, mulher, dá um pouquinho desta água para que eu possa

0: matar a minha sede. E ela olha para ele, de baixo a em cima a embaixo. Pela vestimenta, ela já matou. Ele é judeu. Logo no pensamento dela, ele é abusado. Ele não deveria estar falando comigo. Ele é entrão. E ela vai ser de uma frieza muito grande. Ela começa dizendo: ei, como pode tu se dirigir a mim? Veja como ela começa o diálogo com ele. Veja os argumentos dela, os pronomes. Como pode tu se dirigir a mim, visto que eu, primeira pessoa, sou uma samaritana? Você não sabe que a gente não se dá bem? Você não sabe que a gente não se fala? Você não sabe que somos brigados, inimigos? Nós não concordamos com a teologia que vocês pregam? Como é que você se dirige a mim, sendo tu um judeu igual? Ela nivelou ele a qualquer uma pessoa. Como pode tu, sendo um judeu, se dirige a mim? Aí ela sobe no pedestal. Você não está vendo que eu sou uma samaritana? Jesus é bom demais. Jesus não fala nada, ele aceita a humilhação, porque ele quer a alma dela. E para salvar a nossa alma, Jesus aceitou a humilhação. Filipenses 2, versículo 5 diz: rogo-vos, irmãos, que haja em vós o mesmo sentimento que houve em Cristo Jesus, que sendo Deus, não teve por usurpação ser igual a Deus, mas esvaziou-se de si mesmo e tomou a forma de homem, e achado na forma de homem, humilhação, foi obediente até a morte, e morte de cruz. Pelo que Deus o exaltou soberanamente e lhe deu um nome que é sobre todo nome, e a este nome todo joelho se dobrará, toda língua confessará que Jesus Cristo é o Senhor, para a glória de Deus. Ah! Aleluia! Aleluia! Aleluia! Ele aceita a humilhação. Deixa eu fazer mais ou menos como foi. Estão no mesmo nível. Ela iguala ele a ela, diz: como pode tu ser um judeu? Igualou-se. Se diria: já me visto que eu sou. Ela sobe. Se ela subiu, ele desceu. Logo ele ficou lá embaixo. Lá embaixo ele fica, não tem problema. Ela vai ter que tirar ele de lá. E ele vira para ela e diz: ei, mulher, ei. Ah, se tu soubesse quem é que está te pedindo água. Ah, se tu conheceras o dom de Deus, tu lhe pediria água viva e ele te concederia. Ela ainda não acredita. Ela vira para ele e vai limitar o seu poder. Ela diz: ei, como pode tu me dar água para beber? Tu não tem corda, tu não tem cacimba. Vou lhe desafiar. És tu maior. Aleluia. Ei, judeuzinho, és tu maior do que o, olha o que ela vai falar, do nosso pai Jacó. Por quê? Porque ele cavou o poço e deste poço bebeu. Te pego já. Te pego já. És tu maior que Jacó? És maior que Moisés? És maior que Salomão? És tu maior que ele? Jesus lá embaixo, quietinho, vira para ela e diz: ei, mulher, aqueles que beberem da água que Jacó cavou, que Jacó bebeu, tornarão a ter sede. Ei, mulher, mas aquele que beber da água que eu lhe der, sem corda, sem cacimba, aleluia, Aleluia! Aleluia! Deixa eu ver quem já bebeu dessa água. Deixa eu ver quem já bebeu dessa água. Deixa eu ver quem já bebeu dessa água. Deixa eu ver quem já bebeu dessa água. Aquele que beber da água que eu lhe der, jamais terá sede. Ele está lá embaixo. Jamais terá sede, porque dentro de si fará uma fonte que salte para a vida eterna. A ficha dela começa a cair, pastor. Ela já percebe que o linguajar dele não é terreno. Ela já percebe que ele não trabalha com corda, que ele não trabalha com cacimba, que ele não é funcionário da SEDAI. Ela já percebe que a vestimenta de judeu não diz nada, que ele não é um judeu qualquer. Ele não é filho de homem e de mulher. Ele não tem pecado na alma, nem na carne, nem no espírito. Ele não é daqui. Ela muda o contexto. Ela diz: eu, samaritana, tu, judeu, tu não pode, tu não tem corda. Quando ele lhe oferece água da vida, ela diz: Senhor. Aleluia. Ué, o que foi, samaritana? Não é mais tu, não? Não é judeuzinho, não? Calma, Senhor. Senhor. Senhor. Senhor. O Senhor tem senhorio. Senhor. Jesus não é você. Jesus não é tu, como se dirigem esta sociedade. O cara lá de cima, o cara lá de cima é Satanás, que está nas regiões celestiais. Jesus não é o cara lá de cima, Jesus é o Senhor que reina acima, acima. Respeita Ele, respeita Ele, respeita Ele, respeita Ele. Deixa eu ver, quem conhece o senhorio dele, recebe a presença de Deus agora. Senhor, não, limba, suianda. Tem gente que pensa que Jesus é um cara que está atrás do balcão com um capizinho na cabeça e chega: me dá isso, me dá isso, me dá isso. Não, meu amigo, Jesus não está atrás de balcão esperando tua ordem. Ele reina sentado sobre um malte sublime. Senhor, ele é Senhor. Senhor, leva a mão não. Fala, samaritana. Dá um pouquinho desta água, vai. Perdoa meu jeito. Dá só um pouquinho. Ai, Jesus, conhece tudo. Vai chamar o benzinho. Chama o marido. O que você divide, o leito, a sua cama, a sua casa. Chama ele. Senhor, eu não tenho marido. Começou. Sinal de que bebeu da água. Confissão. Quem bebe da água não guarda. Quem bebe da água não bota cara de cera. Nem máscara. Quem bebe da água não bota capa. Quem bebe da água não veste hipocrisia. Quem bebe da água não vive na mentira. Quem bebe da água confessa: não tenho, eu não tenho, eu não tenho. Expurga, expurga, expurga, expurga tudo que não presta.
1: Quem vive uma vida de miséria não ainda bebeu da água. Quem vive debaixo da mentira ainda não bebeu da água. Quem vive debaixo de uma vida desgraçada ainda não bebeu da água. Porque quando bebe, confessa: eu não tenho, eu não tenho. Porque nós não temos mesmo, irmão. Só quem tem é Ele.

0: você tem é ele. Eu não tenho marido.
1: Aí, Jesus, agora sim. Agora tu disseste bem.
0: Até agora disseste mal.
1: Agora disseste bem.
0: Não tenho.
1: Já tiveste 5. E o que tu tens não é teu.
0: Ela não aguenta.
1: Senhor, vejo que também és profeta. Ele é profeta. Aqui ele não lê a mão. É. Aqui nós não temos hidromancia para ver a vida na água. Aqui a gente não joga búzios. Nem tampouco cartomancia. O que é que aqui tem? Aqui tem profeta. Aqui não cobra consulta. Aqui não tem fila para cobrar consulta. Nem diz que 0800. Aqui existe profeta. Ele é o maior profeta. Adore ao Senhor. Aplauda ele e glorifique. Profeta. Agora, por favor, sai daí. Agora, por favor, sai daí. Sai, sai. Vem pra cá. Vem, vem, vem. Fica aqui em cima. Vem cá. Aí não é teu lugar. Vem cá. Pois não, samaritana. O que você quer? Explica uma coisa pra mim. Vai. O que é que foi, minha filha? Os nossos pais dizem que o local de adorar é aqui. Mas vós, os judeus, dizem que é lá. E até hoje está esta confusão de geração em geração. Explica para nós, vai, por favor, fala. Jesus disse: vós adorais o que não conheceis. Primeira classe de adorador. Nós adoramos o que conhecemos. Segunda classe. Mas nem nós e nem vós estamos certos. Porque tem a terceira classe. Qual é? Os verdadeiros adoradores adorarão ao Pai em espírito e em verdade.
0: Vós adorais o que não conheceis, adorador inconsciente, mente obstruída por Satanás. O príncipe deste século chegou o entendimento dos homens para que não resplandecesse a luz do evangelho. Adorador inconsciente. E o que é o adorador inconsciente? Ele precisa materializar. Ele precisa ver, apalpar. Ele precisa ver alguma coisa, um objeto, uma imagem, porque ele é inconsciente. A materialização da fé dele é em apalpar, em enxergar alguma coisa. Estes não servem para adorar a Deus, porque nós não adoramos a Deus pelo que vemos, nós não adoramos a Deus pelo que apalpamos, porque a Bíblia diz que a fé é o firme fundamento das coisas que se esperam e a prova daquilo que não se vê. Então deixa eu dizer para você o que que é um adorador verdadeiro. Eu acredito que Jesus aqui é mais real do que este copo com água. Pastor, o senhor pegou pesado. Não, eu creio que Jesus é mais real do que esta água no copo. Isto é que é certeza de uma fé em Jesus Cristo. Mas pastor, a água eu estou vendo, por isso. O copo eu estou vendo, por isso. Você só crê porque tu está vendo. Agora nós não, nós acreditamos sem ver. E por isso somos verdadeiros adoradores. Você pode adorar. Vós adorais o que não conheceis. Nós adoramos o que conhecemos. Quando ele diz nós, ele se inclui por causa de sua nacionalidade judaica. Adoramos o que conhecemos, mas também não estamos certos. Por quê? São adoradores conscientes.

que são os adoradores conscientes, querem adorar pela razão. Não dá. Pela razão, não dá. Que é isso, pastor? Pela razão não dá, lógico que não. Pela razão, Golias mata Davi. Pela razão, dois peixinhos, cinco pães, só come eu. E olha lá. Pela razão, uma roupa só dura no máximo um mês no deserto. Mas deles duraram 40 anos. Pela razão, cresceu, tem que trocar a roupa. Tem que mandar fazer outra. Não, pela razão tem que trocar. Mas pela fé cresce com o corpo. Pela razão a sandália rasga. Ou então o pé fica maior e não dá. Mas pela fé cresce o pé, cresce a sandália. Pela razão não dá para adorar a Deus. Pela razão não se adora. Por quê, pastor? Vamos lá. Chegou o carnaval. Porque Deus não se entende. Deus se aceita. O investimento é pesado. Aí, uma noite linda. Lua, estrela. A aurora raia. E no outro dia sai estampado no jornal. Deus é brasileiro e nasceu no Rio. Porque deu uma noite linda para as escolas desfilarem. A gente marca uma cruzada. Chove. Morar para não chover, né, irmão? Será que Jesus não sabia que ia ter cruzada? Era para ele botar uma noite linda na cruzada e chuva a noite toda na apoteose. Mas Deus não se entende. Deus se aceita. Pela razão você não o compreende, mas pela fé você diz: vem do jeito que o Senhor é que eu quero. Do jeito, do jeito, do jeito, do jeito, do jeito, do jeito, do jeito, do jeito, do jeito. É por isso que na igreja crente não tem razão. Aqui só quem tem razão. Aqui não tem dono na verdade. Aqui a verdade. Vós adorais o que não conheceis. Nós adoramos o que conhecemos. Mas a hora vem. E já chegou. Em que os verdadeiros adoradores adorarão ao Pai em espírito e em verdade. E o Pai procura tais que assim o adorem. Será que Ele pode te encontrar nesta noite? Será que Ele pode te encontrar nesta noite? Será? Verdadeiro. Olha aí. Quando Jesus diz isso, ela vira para ele e diz assim: disse-lhe a mulher, disse ela, verso 25, disse-lhe a mulher: eu sei que o Messias, olha aí, chamado Cristo, vem, e quando ele vier, nos explicará tudo. Mas Jesus disse: agora é a minha hora. Jesus disse: como é que você falou? Eu sei que o Messias vem, chamado Cristo, quando ele vier, ele vai explicar tudo isso. Aí Jesus disse: agora deixa eu me apresentar para você. Olhou para ela e disse, no verso 26, eu o sou. Ela, aquele que eu humilhei agora, isso mesmo, eu o sou. Revelação pessoal no poço de Jacó. Eu o sou. Mas sou eu mesmo. Maior que Moisés. Maior que Salomão. Maior que Abraão. Eu sou a semente da mulher. O Verbo encarnado. O Rei dos Reis. Senhor dos senhores, ela, como sou eu, príncipe da paz, o pai da eternidade, como o alfa e o ômega, princípio e fim, como o vencedor sobre a morte, o que?

o esmagador da cabeça da serpente. O quê? O galardoador dos que me buscam. Quem? O perdoador de pecados. Como assim? O batizador com o Espírito Santo. O noivo da igreja. Adore a ele. Ele é. Eu sou. Glorificandaraba, churiandaraba, cheia. Aleluia. Eu sou o que falo contigo. Verso de número 27. Ela, os discípulos chegam, não falam nada. E ele está só dando Bíblia para ela. Aí no verso 28, está escrito aí. Então, deixou a mulher, o quê, irmão? Está fraco, deixou o quê? Não ouvi, deixou o quê? Ela vai levar água aonde agora? Ela saiu correndo, largou o cântaro. Mas saiu mesmo correndo. Entrou em Samaria gritando: achei! Achei! Achei uma flor gloriosa! Ai, quem a deseja mesmo terá. Achou o que, mulher? A rosa de Sarão preciosa entre as mil, mas beleza terá. Quem você achou? Achei um homem que falou tudo da minha vida. É ele, não é possível, não pode ser outro. Ele não jogou carta, não jogou pulso, não leu na água. Ele bateu o olho em mim e disse tudo. Ele disse tudo. Quem sabe alguém grita: cadê o cântaro? Ei, mulher, o que foi? Esqueceu o cântaro? Não, é que eu não preciso mais. Como é que você vai viver? Agora eu não carrego mais cântaro. Por quê? Agora a fonte de água viva jorra dentro de mim para a glória de Deus. Você pode adorar a Deus. Quem acha? Quem bebe da água não carrega mais cântaro. Tem que jogar o cântaro velho fora. Tem que abandonar o cântaro. O que é que aquela mulher carregou no cântaro? 5 maridos. O que é que aquela mulher carregou no cântaro? Uma confusão de séculos. O que aquela mulher carregou no canto? Pedância, arrogância, ignorância. Tem muita gente carregando o cântaro velho, mas hoje vais largar ele, porque a fonte de água viva vai jorrar dentro de você nesta noite. Só quem acredita que a fonte vai jorrar, só quem acredita que a fonte vai jorrar, só quem acredita que a fonte. Joga o cântaro da mentira, joga o cântaro da fofoca, joga o cântaro do adultério, joga o cântaro da hipocrisia, abandone o cântaro da mesmice, o cântaro da arrogância, o cântaro, esse cântaro da frieza que carrega a pedra de gelo, joga fora, recebe água viva e fogo de Deus na alma. Aplauda o Senhor nesta noite e adore a Ele. Pode aplaudir, pode adorar. Deixa eu ver quem está com água viva aqui. Deixa eu ver. Quem bebe da água, ele contamina o outro. Ele não guarda para si. Ela chegou na cidade e disse: vem ver. Vem. O homem falou tudo, vem, diz a Bíblia. Já não criam mais nele. Mas por causa da mulher, ela chamou todo mundo. Sabe o que é isto? Contaminação.

espiritual. Não dá para guardar para si. Tem que mostrar para o outro que ele é bom. Eu digo isto para encerrar. Para Jesus incendiar uma cidade. E não precisa de 10 crentes. Um só basta. Para ele ganhar uma cidade, basta salvar um. Para ele incendiar uma igreja, basta ter uma portinha aberta.

0: Ó, e pega mesmo.
1: Ó, pega mesmo, pega.
0: Ó, e pega mesmo. Não, pega, olha, pega mesmo. Não, pega, pega mesmo. Pega, pega, eu sei que pega. Eu sei que pega. Eu sei que pega. Eu sei que pega. Adore a ele nesta noite, porque isto pega.
1: Ei, pega mesmo. Basta explodir um crente que a fagulha dele pega no outro. Aí explode o outro, a fagulha daquele pega no outro. Explode o outro, a fagulha pega no outro. Explode o outro, a fagulha pega no outro. Explode o outro, a fagulha pega no outro. Explode o outro e a fagulha vai pegando, vai pegando, vai pegando, vai pegando, vai pegando, vai pegando, vai pegando, vai pegando, vai pegando, vai pegando. Deixa eu ver quem pega, deixa eu ver quem pega. Deixa eu ver quem pega, deixa eu ver quem pega, deixa eu ver. Deixa eu ver se pega, deixa eu ver. Deixa eu ver se pega, deixa eu ver se pega. Deixa pegar.
0: É? Pega ou não pega?
1: É? Pega ou não pega? Quem é gelado, se sentar do lado quente, esquenta. Quem é gelo, se tocar na tocha, derrete. Pega ou não pega? Quem não dá glória a Deus, se sentar do lado de quem dá, ele é obrigado a dar. Porque senão fica feio pra ele. Então dê glória, meu filho. Então dê glória. Então dê glória. Pega, pega, pega, pega. Pega, pega, levante a mão para adorar, levante a mão para adorar. Oh, adore a ele, adore a ele, adore. Vou dizer uma coisa, adore com aleluia. Pastor, só tem aleluia, então adore com aleluia. Eu só tenho glória a Deus, dê glória a Deus. Pastor, eu tenho aleluia, tenho glória a Deus. Vou te contar uma coisa, diga, eu ainda tenho língua estranha, então adore. Adore com aleluia, glória a Deus, língua estranha. Pastor, eu só tenho palmas, então adore. Eu só sei gritar, então grite. Eu só sei dizer eu te amo, então diga. Mas adore, adore, adore. Adore, adore.
2: 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Ai, meu Deus, segura, segura, há um mistério de Deus aqui, recebe, recebe, recebe, recebe, recebe.
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0: 1:59.
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0: Uma e 59.

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1: 2:18.

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1: 2:29.
2: Nós nos rendemos a ti, Senhor. Porque tu és o nosso único Deus.

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1: 12:34.
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1: Três horas.
2: A alegria do Senhor é a nossa força. Então celebre ao Rei. Aleluia!

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1: 3 horas e 30 minutos.

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1: 3:38.

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2: 3:56.

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1: Quatro horas.

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1: 4:32.

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3: Cinco e cinco.

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1: 5 e 7.

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3: 5:44.

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1: Sete horas mais 9 minutos.

tenho certeza disso. Porque os sonhos são de Deus. Quando José começou a sonhar, era Deus fazendo promessas a José. Quer saber o que Deus sonhou para a tua vida? Traga à tua memória as promessas que o Senhor te fez. As promessas, sim, são para mim, são para você. Porém, os sonhos são de Deus. Foi Deus que sonhou com o seu ministério. Foi Deus que sonhou com a sua família. Esse projeto que está na sua mente, que está no seu coração, é o que Deus tem sonhado para ti, querido. Acredite,

0: Agora são 7h24.
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5: Agora são 7h28 aqui na 104 FM.

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1: 7 horas e 32 minutos.

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1: Agora são 7h40.

0: 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Agora faltam 17 minutos para as 8 da manhã.
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2: Faltam 9 para as 8 da manhã. Bom dia.

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11: Horas mais 11 minutos.
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13: Vamos ficar todos de pé só um minutinho? Evangelho segundo Mateus, capítulo 25, versículo 19, 20 e 21. Assim que você achar, olha ao teu lado, veja se tem alguém sem a palavra de Deus e mostre para a pessoa onde nós vamos ler. Acharam? Tem alguém perto de você sem a palavra? Mesmo não conhecendo a pessoa, chegue perto dela. Está escrito assim, ó. E muito tempo depois, veio o senhor daqueles servos e ajustou contas com eles. Então, aproximou-se o que recebera 5 talentos e trouxe-lhe outros 5 talentos, dizendo: Senhor, entregaste-me 5 talentos. Eis aqui outros 5 talentos que ganhei com eles. E o seu senhor lhe disse: bem está, servo bom e fiel. Sobre o pouco foste fiel, sobre muito te colocarei. Entra no gozo do teu senhor. Amém? É a parábola dos talentos, onde Jesus fazia aquela série de profecias a respeito dos últimos dias. E é interessantíssimo que, a partir do versículo 14, nós temos, em poucos versículos, um relato que resume a história de Jesus, o que ele entregou para os servos, a sua volta, o ajuste de contas e o que vai acontecer com cada servo. Ele conseguiu resumir tudo em poucos versículos, já nós vamos penetrar nisso. Mas eu quero reler isso, eu quero reler principalmente o versículo 20. Escute: então aproximou-se o que recebera 5 talentos e trouxe-lhe outros 5 talentos, dizendo: Senhor, entregaste-me 5 talentos, eis aqui outros 5 talentos que ganhei com eles. E o seu senhor lhe disse: bem está, servo bom e fiel. Sobre o pouco foste fiel, sobre muito te colocarei. Entra no gozo do teu Senhor. Amém? Então agora eu releio o versículo 20. Você que está comigo na sede da Paz e Vida, repete em seguida. Vamos lá. Então, aproximou-se o que recebera 5 talentos e trouxe-lhe outros 5 talentos. Dizendo: Senhor, entregaste-me 5 talentos, eis aqui outros 5 talentos que ganhei com eles. E o seu senhor lhe disse: bem está, servo bom e fiel. Sobre o pouco foste fiel, sobre muito te colocarei. Entra no gozo do teu senhor.

entra na alegria do teu Senhor, entra na minha festa. É isso que ele está dizendo. Você crê que Jesus Cristo contou essa parábola dos talentos um dia ali para os seus discípulos em particular? Quem acredita, levante a mão. Eu também creio, contou para eles e para você também. Então desocupe as tuas mãos e procure dar a melhor salva de palmas que você já deu em toda a sua vida. Mas tem que ser a melhor. E enquanto você aplaude, abra a tua boca e diga: glória ao teu nome, Senhor. Isso, vai aplaudindo, vai glorificando. Vai por tua conta. Isso, vai de livre e espontânea vontade agora. Adoração pura. Isso, aplaude da glória, aplaude da glória. Você que está ouvindo à distância, pela rádio em qualquer lugar do Brasil, ou pela internet em qualquer lugar do mundo, ou na estrada, glorifique a Deus conosco agora. Oh glória, junte-se a nós aqui em São Paulo, diga glória, glória, glória ao teu nome, Senhor. Isso, vai glorificando. Olha que coisa linda, meu Deus. Não é só aqui na sede nacional, é no país inteiro, de Uruguaiana, Teresina, em toda parte. Tem alguém te glorificando, e até em outros países pela internet. Ah, Senhor, derrama a tua bênção, a tua graça, a tua virtude, o teu poder sobre cada vida que te glorifica. Agora, Pai, esta multidão quer ouvir a tua palavra. Ninguém quer ouvir homem algum, então vem com teu espírito, tome a boca do pregador, tome os lábios do mensageiro, envia a tua palavra com poder e autoridade, e que a tua palavra vá e produza o resultado para o qual está sendo mandada, em nome do Senhor Jesus. Diga amém, Jesus. Poder se assentar, por favor. Registre comigo o seguinte aí, a partir do versículo 14. Os dois primeiros versículos, o 14 e o 15, falam dele como homem. Olha só, ele se posiciona como homem. E Jesus em várias ocasiões se referia a si mesmo como filho do homem. Na verdade, esse é um título messiânico que indicava que ele era o Messias. Não é? O ungido, o Messiá. Mas aqui ele se posiciona como homem, isto é, o tempo que ele esteve na terra como homem, e o seu trabalho feito enquanto homem. Então ele começa dizendo assim, porque isto é, né? Ele está falando do reino, porque isto é, também como um homem que, partindo para fora da terra, chamou os seus servos e entregou-lhes os seus bens. Quer dizer, ele é o dono de tudo, é o dono da prata e do ouro, é ele que possui verdadeiramente todas as coisas, tudo foi feito por ele e para ele, e ele então é o legítimo dono. Mas ele pega os seus bens aqui na terra, já que ele vai partir para uma terra distante, para um lugar distante, ele posiciona essa parábola dizendo, aquele homem iria partir para uma terra distante, então ele chamou os seus servos e entregou os seus bens. Esse é o primeiro ponto que eu quero que você tome posse. Se você é servo de Deus, ele confiou a você o reino de Deus e todos os bens deste reino. Ele entregou os seus bens. Poder para curar doentes, poder para expulsar demônios, poder para falar línguas estranhas, poder para profetizar, poder para pregar, evangelizar, fazer a obra, enfim, o mesmo trabalho que ele faz. Entregou os seus bens, isto é, com todos os recursos inesgotáveis do reino dos céus, aos seus servos, e entregou-lhes os seus bens. Versículo 15. E a um deu 5 talentos, e a outro 2, e a outro 1, e a cada um segundo a sua capacidade, e ausentou-se logo para longe. Ele dá os talentos conforme o suporte que a pessoa tem. Quanto mais capacidade ele vê na pessoa, mais talentos ele vai entregar. Mas ele não sobrecarrega pessoas com coisas que ele sabe que a pessoa não vai conseguir se dar bem ou

administrar bem, ele não sobrecarrega ninguém. Então, segundo a sua capacidade, ele entregou para um 5, para outro 2 e para outro 1, e olha o detalhe, e ausentou-se logo para longe. A vida do Senhor Jesus aqui na terra, como homem, foi muito curta, amados. Ele, até os 30 anos de idade, ficou no anonimato, e ele só se revelou depois do batismo nas águas, e o seu tempo, o seu ministério público, durou apenas 3 anos e meio. Jesus morreu com 33 anos e meio. Ou seja, é isso que ele está indicando aqui no final do versículo 15. E ausentou-se logo para longe. Longe aonde? O lugar mais alto e elevado do universo. Um lugar muito longe. Ele ausentou-se logo para lá. Mas entregou os seus bens aos seus servos. Aí ele conta nos próximos versículos o que os servos devem fazer com os bens que ele entregou. Vamos ler? O versículo 16, 17 e 18 fala do seu trabalho como servo de Deus, como serva do Senhor. Olha só, olha o resumo que ele está fazendo. E tendo ele, né, aquele homem partido, o que recebera 5 talentos, negociou com eles e granjeou, isto é, ganhou outros 5 talentos. Da mesma sorte, o que recebera 2, granjeou também outros 2. Mas o que recebera 1, foi e cavou na terra e escondeu o dinheiro do seu senhor. Ele recebeu 1 talento, mas ele nem pensou em utilizar. Ele falou, eu não quero me arriscar, eu não quero me expor, e eu não quero que isso se perca também, eu vou enterrar. O talento que ele me deu vai ficar enterrado. Escondeu na terra. Ele não foi negociar. Isto é, ele não colocou os bens do Senhor em circulação, em atividade. Ele ficou na dele. Ele escondeu esse talento na terra. Escondeu o dinheiro do seu Senhor. O historiador judeu Flávio Josefo, que na época de Jerusalém sitiada, no ano 70 da era cristã, ele era um combatente, depois ele foi preso, aí ele acabou se tornando um aliado dos romanos, um mediador para tentar fazer os judeus rebelados lá na cidade santa se entregarem para não serem destruídos. Ele acabou se tornando um historiador da época. Ele tem um livro fabuloso, vale a pena você comprar esse livro de Flávio Josefo, que se chama Antiguidades. E esse historiador judeu Flávio Josefo, que escreveu naquela época, na época da destruição de Jerusalém, ele conta que 1 talento pesava 43 quilos e 669 gramas. Quase 44 quilos. 1 talento, quase 44 quilos. Quer dizer que, quando ele entregou, o Senhor entregou os seus bens, para um ele deu 5 talentos. Cada talento pesava cerca de 44 quilos de prata. Você imagina então que um recebeu aproximadamente 220 quilos de prata, como um capital para trabalhar. Está mostrando que entregou coisa valiosa, uma grande quantidade, não entregou poucos recursos. O que recebeu 2 talentos, recebeu cerca de 88 quilos de prata. Para que ele negociasse, para que ele fizesse aquilo girar, para que ele fizesse o trabalho para o seu senhor. Quer dizer, talento que não acaba mais, prata que não acaba mais. E para o outro ele deu 1 talento, ou seja, cerca de 44 quilos de prata. Esse último pegou esse monte de prata e enterrou. Escondeu na terra. E não fez absolutamente nada.

Então, note comigo, nos versículos 16, 17 e 18, ele fala do tipo de atitude que os servos têm aqui na terra durante a ausência do Senhor. Qual é a ordem dele quando entregou os seus bens? Negociem. Trabalhem. Mas tem servo que não quer trabalhar. Ele vai e enterra o talento. Ele está resumindo o comportamento humano a dois tipos de servos: os que trabalham e os que não trabalham. Os que fazem e os que não fazem. Os que têm responsabilidade com aquilo que receberam do Senhor e aqueles que não dão a mínima para o Senhor. Então, olha só, ele está enxugando, ele está resumindo a história. No versículo 19 que eu li para você, já fala da volta do Senhor. Ele já passou aquele capítulo que falava da história da igreja na terra, dos servos do Senhor aqui na terra. Ele fala agora, ele já entra, olha só, ele já entra no próximo capítulo que trata da sua volta. O versículo 19 diz, ele diz, e muito tempo depois veio o Senhor daqueles servos e ajustou contas com eles. Repare uma coisa no versículo 14 e no versículo 19. Ele começou dizendo que isto era como um homem que, partindo para fora da terra, entregou os bens aos seus servos, não é? Ele se posicionou como homem. Mas veja no versículo 19, quando diz, e muito tempo depois, ele volta. E volta como? Volta como Senhor. Está vendo? Rei dos reis e Senhor dos senhores. E muito tempo depois, veio o Senhor daqueles servos e ajustou contas com eles. E é isso que deve nos preocupar agora. Porque ele voltará. Todo mundo quer que ele volte, não é? Quem quer que Jesus volte? Mas ele volta e não é só para dar um abraço na gente, não. Ele volta para ajustar contas. Ele volta para fazer um ajuste de contas e os seus servos terão que prestar contas. Atenção. Ninguém aqui vai ficar fora dessa prestação de contas. Todos nós teremos que fazer prestações de contas. Nós não estamos falando aqui de pecadores. Que os pecadores ajustarão contas com eles, sim, mas no juízo final. Aqui ele não está falando de ajustar contas com pecadores. Ele está falando que veio o Senhor daqueles servos e ajustou contas com eles, isto é, contas com os servos. Quem aqui é servo do Senhor? Levante a mão. Ele vai ajustar conta com você. E ninguém vai escapar dessa prestação de contas. Isso tem que te preocupar. Porque a mim me preocupa. Ele vai vir com cada um e vai querer uma prestação de contas. E tempo para isso ele tem, viu? Olha só, versículo 20. Então aproximou-se o que recebera 5 talentos e trouxe-lhe outros 5 talentos, dizendo, Senhor, entregaste-me 5 talentos, eis aqui outros 5 talentos que ganhei com eles. O que esse servo fez? Ele está devolvendo em dobro para o seu Senhor. Ele está devolvendo em dobro. Registre isso. Eu ganhei 5. Eis aqui mais 5. Toma, Senhor. 10 talentos. Versículo 21. E o seu Senhor lhe disse, bem está, servo bom e fiel. Sobre o pouco foste fiel, sobre muito te colocarei. Entra no gozo do teu Senhor. Ou seja, este primeiro servo aqui, ele recebeu cerca de 220 quilos de prata, e ele devolve para o Senhor cerca de 0,5 tonelada de prata. Esse daí foi uma bênção, né? 0,5 tonelada de

prata ele devolve o dobro. E o Senhor olha e fala, tá bom, sobre o pouco foste fiel. Meia tonelada de prata é pouquinho para ele? É pouquinho? Lógico que é pouquinho, ele é dono da prata e do ouro. Ele é dono de toda a prata e todo o ouro. Sobre o pouco foste fiel, sobre muito te colocarei. Quer dizer que ele está fazendo um ajuste de contas com o servo, mas ele está recompensando o resultado. Não é isso? E o que, que o Senhor está louvando no servo? É o tino dele para negócio? É o marketing dele que o Senhor está louvando? É a habilidade dele? Não, o Senhor não está louvando nada disso. O que o Senhor está elogiando no servo é o quê? A fidelidade. E é isso que Deus quer encontrar nos seus servos, fidelidade. Sobre o pouco foste fiel, sobre muito te colocarei. Deus, ele tem prazer de honrar os servos que são fiéis, porque ele mesmo é fiel. E ele quer pessoas fiéis com ele. Então ele diz, entra no gozo do teu Senhor, quer dizer, participe da minha alegria. Há uma festa. Esse ajuste de contas será feito na antessala que leva a uma festa, as bodas do Cordeiro. Pode entrar, entra na minha festa, entra na alegria do teu Senhor. Aí ele chama o outro servo, aquele que recebeu 2 talentos, e o servo que recebeu 2 talentos, ele diz, Senhor, entregaste-me 2 talentos, eu ganhei mais 2, toma aqui. Ou seja, ele devolve em dobro também. E mais uma vez o Senhor louva aquele servo que não era tão grande quanto o outro, mas que está devolvendo cerca de 170 quilos de prata para ele, está devolvendo o dobro. Ele não tinha o mesmo patrimônio do primeiro, porque a capacidade dele também era menor. Mas ele também deu 100% de resultado, e ele também está devolvendo em dobro, e ele ouve do seu Senhor o mesmo elogio. Olha só, versículo 23, disse-lhe o seu Senhor, bem está, bom e fiel servo, sobre o pouco foste fiel, sobre muito te colocarei, entra no gozo do teu Senhor. Quer dizer que aquele que era menorzinho, ele não vai deixar de ser colocado sobre muito. Ele não vai ser excluído da festa. Essa prestação de contas está acontecendo numa antessala que leva às núpcias do Cordeiro, às bodas do Cordeiro. Então ele diz, parabéns, pode entrar na alegria do teu Senhor, pode entrar na festa, você vai se alegrar também, parabéns meu servo. Ele está falando do que agora? De uma situação futura, de um ajuste de contas que ele fará com cada servo e serva, e do que vai acontecer com o servo que é bom e fiel. Ele já está falando que vai entrar numa outra fase, entra na alegria do teu Senhor. Aí chega o que recebera 1 talento. Vamos ler a partir do versículo 24. Mas chegando também o que recebera 1 talento, disse, Senhor, eu conhecia-te, que és um homem duro, que ceifas onde não semeaste, e ajuntas onde não espalhaste, e atemorizado escondi na terra o teu talento, aqui tens o que é teu. Esse servo que está devolvendo o mesmo talento que recebeu, ele não está defraudando o Senhor. Ele não pegou aquele 1 talento e enfiou no bolso dele e falou, ele me entregou, eu vou gastar comigo mesmo. Não, ele não roubou o Senhor, ele não foi desonesto, pelo contrário, está sendo honesto, ele está devolvendo exatamente o que havia recebido. Ele não defraudou o Senhor em nada, você está compreendendo isso? Não é uma pessoa desonesta, está devolvendo exatamente o que recebeu. Mas olha a reação do Senhor, acompanhe comigo, versículo 26, respondendo porém o seu Senhor disse-lhe, mau e negligente servo, sabes que ceifo onde não semeei e ajunto aonde não espalhei.

Vem cá, se você sabe que o Senhor Jesus tem poder para colher aonde ele não plantou, significa que ele é capaz de produzir qualquer resultado frutífero, concorda comigo? Ele pode pegar aqui do piso desta igreja, sem ter plantado uma semente, ele pode fazer nascer um pé de milho aqui, quem concorda comigo? Ele não precisa plantar um grão de milho para nascer um pé de milho aqui. Ele pode colher aonde ele não plantou. E o servo mau e negligente sabia que o seu senhor tinha esse poder para garantir o êxito de qualquer semeadura. Mas ele não trabalhou. Se ele sabia que se fizesse teria resultado, por que ele não fez então? Porque ele não foi fiel. Porque ele foi mal. E ele foi mal por quê? Porque ele não deu atenção ao que o Senhor lhe tinha dito. Ele foi mal por causa disso. Ele não levou em consideração a palavra que o Senhor lhe tinha falado. Foi uma maldade que ele fez. O Senhor confiou nele, deu um talento para ele, e ele não deu a mínima para a ordem do Senhor. Mal, servo mal, mal e negligente servo, quer dizer, preguiçoso, descuidado. Mal e negligente servo deixou essa tarefa tão importante de lado. Você é um negligente. Você não vê a urgência desse negócio? Sabes que ceifo onde não semeei e ajunto onde não espalhei. Devias então ter dado o meu dinheiro aos banqueiros, e quando eu viesse, receberia o que é meu com os juros. Ele queria, o Senhor queria qualquer resultado. Mas nem o mínimo resultado, deixou enterrado o dinheiro no chão. E você sabe que dinheiro debaixo de colchão e dinheiro enterrado no chão, ele envelhece, ele perde o valor. Senhor, eu fui honesto, olha aqui o que é teu. Você é mau e negligente. Ele não roubou o Senhor, mas o Senhor está bravo com ele, porque ele é mau e negligente. Seria muito triste se no dia do tribunal de Cristo, que acontecerá com todos os servos, seria muito triste se naquele dia o Senhor ficasse decepcionado, desapontado com você. Seria muito triste você olhar para ele e dizer: Senhor, eu não fiz nada. Eu tive medo, eu fui tímido, fui tímida, eu acabei não fazendo. Vai ser muito triste. Que desculpa você vai dar para ele? Diante de todos, e especialmente diante dele, o que você vai dizer? E veja a consequência da pessoa que não assume a responsabilidade com o talento que o Senhor lhe entregou. Olha a consequência, amados. Versículo 28. Tirai-lhe, pois, o talento e dai-o ao que tem 10 talentos. Espera aí, como é que é, Senhor? Aquele lá, o Senhor tinha dado 5 talentos, ele ganhou mais 5. E o Senhor recebeu a prestação de contas dele, quase 30 toneladas de prata. Ele te devolveu 10 talentos, ele te devolveu em dobro. Mas ele deu para o Senhor. E o que nós estamos vendo aqui? Que o Senhor não ficou com ele o resultado daquele trabalho. Ficou com o próprio servo. Pega o talento desse que não trabalhou e dá para o que tem 10 talentos. Quer dizer que a pessoa trabalha aqui nesta terra, faz as coisas para o reino de Deus, mas é para você mesmo que você está fazendo. Tudo que você faz para Deus, na verdade, você está fazendo para você mesmo. Porque os 10 talentos ficaram com aquele primeiro. E olha só, além de ficar com ele, o que ele fez para o Senhor, além dele ser o próprio beneficiado, ele ainda é aumentado em mais 1 talento que pertencia antes ao servo mau e negligente. Ele não deu para aquele, preste atenção nisso. O Senhor não disse: pega o talento desse daí.

e dá para aquele que tem quatro. Ele não deu também para aquele que tem quatro. Ele deu para aquele que tinha dez. Vai meditando comigo. O Senhor poderia dizer: ah, você já tem dez, meu filho. Eu vou pegar o talento desse servo mau e negligente e vou dar para aquele menorzinho que tem quatro. Ele não deu para aquele que tinha quatro. Ele deu para aquele que tinha dez. E olha como ele explica isso. Versículo 29. Porque a qualquer que tiver, será dado. E terá em abundância. Quanto mais você produzir, mais você vai ter. Qualquer que tiver, será dado. Ele não deu para o que tinha quatro, ele deu para aquele que tinha dez. E terá em abundância. Recebeu os dez e mais um pouco ainda para transbordar, porque dez é número de totalidade, não é? E terá em abundância. Aquele novo talento que o que tinha dez está recebendo, acrescentado ali, vai fazer transbordar o seu tesouro. E terá em abundância. Mas ao que não tiver, até o que tem, ser-lhe-á tirado. Puxa vida, vai tirar do coitadinho que só tinha um? É, porque não era dele, era meu. E ele tinha que ter negociado e me devolver em dobro. E ele não fez nada. Vamos tirar dele. Ele não pode possuir, porque eu confiei nele. E ele não foi fiel. Resumindo, Deus entrega os seus tesouros para quem é fiel. A melhor coisa que você pode fazer na sua vida é ser fiel a Deus. Todos que devolveram em dobro receberam 100%. 100% ficou para eles. E aquele que tinha 10 talentos recebeu mais um. E Jesus explica: a qualquer que tiver será dado. E terá em abundância. Ele não deu para o que tinha 4, ele deu para o que tinha 10. Quanto mais você produz, mais direito você tem de receber. Amém? E terá em abundância. Mas ao que não tiver, até o que ele pensa que tem, lhe será tirado. E é este versículo 30 agora que conclui a parábola, que é apavorante, amados. Eu não sei como é que isso vai acontecer. Porque os servos são todos salvos, não é? No tribunal de Cristo não está em questão a salvação de ninguém, e sim o serviço, se o servo foi fiel ou não. É só o que ele vai avaliar, foi fiel ou não. Mas olha aqui no versículo 30, olha o que acontece com o servo mau e negligente. Ele diz assim: lançai, pois, o servo inútil nas trevas exteriores, ali haverá pranto e ranger de dentes. Será que esta pessoa perdeu a salvação? Não roubou? Não defraudou? Era servo, mas era um servo inútil. Para que que presta uma coisa inútil? Se você tem uma coisa inútil na tua casa e você fica guardando uma coisa inútil, aquela coisa inútil incomoda. Incomoda ou não incomoda? Deixa no teu guarda-roupa um monte de roupa inútil que você nunca usa. Cada vez que você abre o guarda-roupa, te dá até uma aflição ver aquele monte de roupa inútil, não é? Você acaba um dia tirando o que é inútil do teu guarda-roupa. Você abre lá a tua sapateira, um monte de sapato que você nem usa mais, está até embolorando. Dá aflição ver uma coisa inútil? Uma coisa inútil tem que ser botada fora. Olha o que ele faz, ó. Ele pega o servo inútil e põe para fora. Não me pergunte se esta pessoa está perdendo a salvação, ou se é definitivamente que ele está pondo essa pessoa para fora, ou temporariamente. Isso eu não sei te responder. E eu nem quero saber a resposta, porque eu não quero ser servo inútil. Eu não quero nem saber a resposta. Eu quero ser o servo útil. Porque o servo inútil, lançai, pois, o servo inútil nas trevas exteriores. Ali haverá pranto e ranger de dentes. Quer dizer que ao invés de ele entrar numa festa de alegria, ao invés do Senhor dizer para ele: entra no gozo do teu Senhor, ele

vai ser lançado fora para um lugar onde não há alegria, só trevas e ranger de dentes. Será que isso poderá acontecer, pastor? Tudo que ele falou aconteceu. Tudo se cumpriu rigorosamente do jeito que ele disse. E as parábolas que o Senhor contou, ele sempre terminava dizendo o seguinte: quem tem ouvidos para ouvir, que ouça. Ele está fazendo uma revelação de verdades espirituais que vão além até da nossa compreensão, mas a pessoa que é prudente tem que ouvir, e a pessoa que não ouve é imprudente. O servo que recebeu 5 talentos, ouviu o Senhor, foi, trabalhou, ganhou mais 5. No ajuste de contas, ele ficou com 10. Esse ouviu. Agora, aquele outro ouviu, mas saiu pelo outro ouvido. Ele mandou eu trabalhar e negociar para ele, mas eu vou enterrar esse negócio. Eu estou fora disso, eu não quero saber disso. Olha aí, tinha ouvidos para ouvir, mas não ouviu. Fez ouvidos moucos e no final acabou sofrendo a consequência. Pastor João Ribe, isso acontecerá? Eu tenho certeza absoluta que sim. Tenho certeza absoluta que vai acontecer. Que ele vai ajustar contas com cada servo na sua volta. Eu não tenho dúvida nenhuma que ele vai exigir de você um resultado. Eu não tenho dúvida nenhuma que ele entregou nas tuas mãos os bens mais preciosos que ele tem, que são as almas, e que você precisa ganhar essas almas, que você precisa produzir esses frutos que permanecem. Eu não tenho dúvida nenhuma que ele vai voltar e ele vai ter um particular com você. Me mostra o que foi que você fez com os talentos que eu te dei. Tantas pessoas com capacidade para pregar e não pregam, tantas pessoas com capacidade para cantar e não cantam, quantas pessoas com capacidade para tocar e não tocam? Quantas pessoas com capacidade para ensinar e não ensinam? Quantas pessoas com capacidade para evangelizar e não evangelizam? Quantas pessoas com capacidade para visitar cadeias, hospitais, presídios e não fazem absolutamente nada? Estão enterrando o talento? São servos, mas estão enterrando o talento. E essa é uma palavra que chama a tua atenção, porque ainda dá tempo de trabalhar. Ainda dá tempo de você produzir resultado, porque ele vai cobrar o resultado. Amém? E ele vai querer ajustar contas com você. Então você tem que agir rapidamente, porque ele é aquele que consegue colher onde não planta e consegue ajuntar onde ele não espalha. Ou seja, se você fizer a tua parte, você vai ter resultado. Qualquer coisa que você fizer vai dar resultado. Se é para o reino de Deus, vai dar resultado e ele vai te abençoar e você vai dar fruto. Toda a igreja se coloque de pé, por favor. Eu não quero fazer um apelo particular. Não quero fazer um apelo particular. Sabe por quê? Porque ficou claro nesta palavra que o ajuste de contas vai ser com cada pessoa aqui presente. Concorda comigo? Quem concorda comigo? Eu não posso fazer um convite para um ou outro aqui, porque não é com um ou outro que ele vai acertar contas, é com todos. E se é com todos, eu quero agora convidar todos para virem aqui para frente. Por favor, venham para cá. Venham todos para frente. Mas pastor, eu já estou velhinho, Jesus vai acertar contas comigo? Vai. Pastor, mas eu sou novo demais, ou sou nova demais, ele vai acertar contas comigo? Você é serva, você é servo, ele vai acertar contas com você, com cada um, com cada um. Ele entregou talentos para cada um de nós. Chega mais perto para caber todo mundo. Se aqui fosse o tribunal de Cristo, onde ele vai pedir a tua prestação de contas, você estaria assim, ó, no meio de uma multidão, diante dele. E cada um tendo que prestar contas para ele. E ele vai exigir a prestação de contas. E o que ele quer, na verdade,

0: Rosa Ferreira do Lions, para os netinhos Davi, Anne e Daniel. Também oferece para o seu amigo, irmão em Cristo, Olivácio da Fonseca e sua família, para todos da Segunda Igreja Batista em Itaperuna e para todos que estão ouvindo a 104 FM. Um abraço para vocês, obrigada pelo carinho, pela audiência. Geraldino Gonçalves, do loteamento João Bedim, respondeu o desafio de hoje corretamente, oferece as próximas canções para sua esposa Zelita, para os irmãos da Assembleia de Deus, povo abençoado, no bairro Fiteiro e também em Varriçai, no estado do Rio de Janeiro, e para todos os seus vizinhos e amigos do loteamento João Bedim. Um abraço para você, Geraldino Gonçalves, do loteamento João Bedim, respondeu o desafio de hoje corretamente. A Silvia Maria, lá do bairro Niterói, oferece para sua família, para os irmãos da Quinta Igreja Batista. Ela também respondeu o desafio bíblico de hoje. Um abraço aí para vocês, obrigada pelo carinho, pela audiência. Gente querida, temos aqui também a participação na programação da 104 do José Carlos Pacheco do Marcatempo. Ele já respondeu o desafio bíblico e nós vamos ouvir a sua participação pelo WhatsApp. Você ouve a Novo Som ouve você. Na sequência tem Valesca Maíssa, Não Me Deixe Esquecer, Fernanda Brum e Eixla, Elias e Eliseu e Júlio César, O Trono Branco. Vamos lá? 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
2: Eu gostaria de ouvir o hino de louvor Trono Branco. Ofereço para minha companheira Alice Duarte, para a mãe dela, Dona Ana, para a Cleuzinha do Laios, para a irmã e missionária Ângela da Saab, o diácono Eduardo do Carula, o pastor Hélio do Carula, irmã Romilda, irmã Eliane e irmã Mara. E para o Niquim do Limoeiro e para todos os ouvintes da rádio aí. E desejando um final de semana abençoado em nome do Senhor Jesus Cristo.

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1: Muito bem, bom dia. 10 horas mais 7 minutos aqui na 104 FM Novo Som. Ouvimos aí a recordação com Júlio César, O Trono Branco. Ouvimos também na sequência a canção com Fernanda Brum e Eixla, Elias e Eliseu. E ainda Valesca Maíssa, Não Me Deixe Esquecer. O apoio cultural está chegando e com ele a edição de hoje da Caravana de Louvores da 104 FM.
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6: Muito bem, agora são 10 horas mais 14 minutos. Bom dia, minha gente querida. Por aqui nós começamos nesta sexta-feira, dia 22 de maio do ano 2026. Sexta-feira, 22 de maio do ano 2026, nós começamos a edição de hoje da Caravana de Louvores da 104 FM, aquele momento especial onde você ouve os louvores que você mais gosta, que você mais ama, você ouve aqui na 104 FM Novo Som. Quem participa com a gente hoje na Caravana de Louvores da 104 FM... é a Joana Dark Andrade, do bairro Carulas. Oi, irmã Joana, um abraço para você, querida. Ela já respondeu o desafio bíblico de hoje corretamente. Deseja a todos um bom dia, a paz do Senhor Jesus e oferece a sua caravana de louvores para os ouvintes, para sua família, para os aniversariantes do mês de maio e para toda a equipe 104 FM. A partir de agora... Caravana de Louvores na 104 FM. A de hoje é da Joana Dark Andrade, do bairro Carulas. Bom dia, gente querida. Graça e paz.

0: Agora são 10h35, bom dia, gente querida. Essa foi a última de hoje da Caravana de Louvores da 104 FM. Quem participou hoje na Caravana de Louvores da 104 FM foi a Joana Dark Andrade, do bairro Carulas. Caravana de Louvores volta na semana que vem, permitindo assim o Senhor nosso Deus. Até lá, gente querida.
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2: 10 horas mais 42 minutos.
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7: Ótimo dia pra você. Agora são 10 horas mais 50 minutos.

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8: Ok, bom dia, 11 horas mais 8 minutos, aqui na 104 FM Novo Som. Bom dia, sexta-feira, 22 de maio do ano 2026. Que alegria você estar aqui ouvindo a FM Novo Som, a sua identidade gospel, a rádio que faz parte da sua vida. Hoje eu quero saber apenas a referência, o capítulo e os versículos aqui dessa porção, dessas porções da palavra do Senhor. Em 2 Reis, estamos na nova temporada do desafio bíblico no livro de 2 Reis. Então Elias tirou o manto, enrolou-o e com ele bateu nas águas. As águas se dividiram e os dois atravessaram em chão seco. Depois de atravessar, Elias disse a Eliseu: o que posso fazer em seu favor antes que eu seja levado para longe de você? Respondeu Eliseu: faze de mim o principal herdeiro de teu espírito profético. Disse Elias: seu pedido é difícil, mas se você me vir quando eu for separado de você, terá o que pediu. Do contrário, não será atendido. Qual é o capítulo e os versículos dessas porções da palavra do Senhor?

0: no Desafio Bíblico de hoje. Vem participar, vem responder, vamos juntos aprendendo a palavra do Senhor aqui na FM Novo Som. 24 horas no ar com você, a rádio que faz parte da sua vida. Participando aqui com a gente, a Cleusa Ferreira do Lions respondeu o desafio de hoje corretamente. Cremilda de Jesus Paula, de Retiro do Muriaé, respondeu o desafio bíblico de hoje corretamente. Silvia Maria, lá do bairro Niterói, também respondeu o desafio bíblico de hoje corretamente. E nós vamos ouvir também a participação da irmã Cremilda de Jesus Paula, de Retiro do Muriaé, participando aqui na FM Novo Som, a sua identidade gospel, a rádio que faz parte da sua vida, é o som que todo mundo ouve, 24 horas no ar com você. Vamos lá? Você ouve a Novo Som e a Novo Som ouve você.
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2: Eu ofereço o próximo louvor a todos os aniversariantes do dia de hoje. Meu nome é Cremilda de Jesus Paula, moro em Retiro do Muriaé. Beijo.

0: 12 horas mais 22 minutos. Bom dia, Deus te abençoe. Gabriela Rocha e a canção Toda a Terra. Ouvimos também na sequência a em destaque para você na programação da 104 FM, Midian Lima e Bruna Carla, Eu Creio. Gabi Sampaio e Nívia Soares, Teu Toque. 11 horas mais 22 minutos, confirmando a hora certa para você. O apoio cultural está chegando e voltamos com a segunda e última edição do Sucesso em Dois Tempos, do Plex 104. Bom dia, gente querida!
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2: 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Segunda-feira eu volto com as ofertas da segunda de primeira. Um abraço, minha amiga Aline Fernandes. Bom final de semana pra você e até segunda.
0: Valeu, Giovanni. Bom final de semana. Até segunda.

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4: Ok, bom dia. Vem chegando a segunda e última edição do Sucesso em Dois Tempos, do Plex 104. Bruna Carla e Eli Soares em Dois Tempos pra você.
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4: Participando aqui com a gente, a Rita Cabral, da Cidade Nova, oferece para os ouvintes, para a sua família, para todos que estão ligados na FM Novo Som e também para os aniversariantes do dia de hoje. E manda um abraço para todo mundo. Hoje, dia 22 de maio, estamos aqui recebendo muitas mensagens dizendo que hoje é o dia do abraço. Então, um abraço para você, ouvinte da 104 FM. Ireni Eleutério, lá de Retiro do Muriaé, já respondeu o desafio bíblico de hoje corretamente. Oferece os próximos louvores para os ouvintes, para sua família e para todos que estão ligados na 104 FM. Nós temos aqui também a participação da Luzia Curti Alves da SEAB. Ela vai participar pelo WhatsApp. Você ouve a Novo Som e a Novo Som ouve você. Minha gente querida, não se esqueçam, lembrando a vocês que amanhã, sábado, o programa que vai ao ar todo sábado de 9 horas da manhã até as 10 horas da manhã com o Irlan Lázaro, o programa De Frente com o Irlan Lázaro, amanhã ele vai ao ar às 13 horas. Então, amanhã, às 13 horas, você vai ouvir o programa De Frente com o Irlan Lázaro, amanhã, excepcionalmente amanhã, às 13 horas.

0: Chiapas. Esse programa vai ao ar todo sábado, de 9 horas da manhã até às 10 horas. O Irlan pediu para avisar vocês, ouvinte da 104 FM, para informar vocês que amanhã ele estará aqui na rádio, das 13 horas até às 14 horas, com o programa De Frente com o Irlan Lázaro. Amanhã, sábado. Então fiquem ligados na nossa programação. Temos aqui também a participação da Luzia Curti Alves da Ciab. Todos estão participando aqui, respondendo o desafio bíblico. A Carmen Dilma, Boechat da Vinhosa, hoje é dia 22 de maio, dia do abraço. Feliz dia do abraço para vocês da Rádio 104 FM. E para quem já acordou, deixo o meu bom dia e o meu abraço bem apertado. Feliz sexta-feira. Amém. Um abraço para você, Carmen Dilma, Boechat do bairro Vinhosa, a esposa do Jader, ouvindo aí a nossa programação. Deus abençoe todos vocês em nome de Jesus. Vamos ouvir aqui a participação também da Luzia Curti Alves da Ciab. Na sequência, Bruna Carla e Eli Soares em Dois Tempos para você. 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
2: Bom dia, irmã Aline, a paz do Senhor. Aqui é a Luzia Curtial do Bairro Ciab. Gostaria de ouvir o hino. Quantas bênçãos são. Ofereço para toda a minha família, todos meus netos, todo que estiver ouvindo, para mim mesmo, que eu amo esse hino, para todos da rádio. E que Deus abençoe todo mundo, né? Em nome de Jesus, amém.

0: 11:40 aqui na 104 FM. Bom dia, nós ouvimos em destaque a Bruna Carla e Eli Soares na segunda e última edição do Sucesso em Dois Tempos, do Plex 104, que volta na semana que vem, 9:20 da manhã e 11:20 da manhã. Minha gente querida, nós vamos para o apoio cultural e voltamos com Paulo César Baruque, Sara Renata e a canção Conta as Bênçãos. E eu já volto também divulgando para vocês aqui a resposta de hoje do nosso desafio bíblico.
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8: 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Agora são 11h49 na 104 FM, final do nosso programa, que volta na semana que vem, permitindo assim o Senhor nosso Deus. É, mandar um abraço aqui com muito carinho para a irmã Luzia Curti Alves da Ciab. Ela participou conosco aqui pelo WhatsApp, né? Você ouve, é Novo Som, Novo Som ouve você. E vamos terminar o programa de hoje com a canção do Paulo César Baruque e Sara Renata, Conta as Bênçãos. Minha gente querida, a resposta de hoje do desafio bíblico foi baseada no livro de 2 Reis, capítulo 2, do versículo 8 ao 10. Eu queria saber apenas a referência. E todos acertaram o desafio bíblico. Então Elias tirou o manto, enrolou e com ele bateu nas águas. As águas se dividiram e os dois atravessaram em chão seco. Depois de atravessar, Elias disse a Eliseu: o que posso fazer em seu favor antes que eu seja levado para longe de você? Respondeu Eliseu: faze de mim o principal herdeiro do teu espírito profético. Disse Elias: seu pedido é difícil, mas se você vir quando eu for separado de você, terá o que você pediu, do contrário, não será atendido. Segundo Reis, capítulo 2, do versículo 8 ao 10, todos acertaram o desafio bíblico, que volta semana que vem, permitindo assim o Senhor nosso Deus. Para vocês, um grande abraço, obrigada pelo carinho, pela audiência, a gente se fala semana que vem. Até lá, gente querida, bom final de semana para todo mundo! Música.

perseguia, ele parou de perseguir. Ele batia nos cristãos, parou de bater nos cristãos. Ele prendia, ele parou de prender. E agora, ele passou a defender a mesma fé, a defender o mesmo caminho que era o Senhor Jesus. O velho homem morreu. Em 1 Timóteo capítulo 1, versículo 13, dizia Paulo com suas próprias palavras: fui opressor. Você que batia na sua esposa antes ainda está batendo? Você que agrediu seu esposo antes, você ainda está agredindo? Você que era um homem bravo, violento, ainda está fazendo? Paulo diz: eu era opressor, perseguidor, blasfemo, na ignorância e na incredulidade, mas fui alcançado pela misericórdia de Deus. Zaqueu, quando encontrou com o Senhor Jesus, foi transformado e disse para o Senhor Jesus que daria metade de seus bens aos pobres e, se tivesse defraudado alguém, restituía quadruplicado. Isso se encontra lá em Lucas 19, versículo 8. Ou seja, ele devolvia quatro vezes mais. Meu querido, bem-aventurados são os mansos. Antes Saulo era bravo, mas Saulo, ao conhecer o Senhor Jesus, ele parou de perseguir, ele parou de bater, ele parou de prender, ele parou de matar, pois ele esteve presente diante da morte do diácono Estevão. Zaqueu, antes de encontrar com o Senhor Jesus, ele defraudava, cobrava imposto com usura, valor indevido, mas após encontrar com o Senhor Jesus, foi transformado e disse para o Senhor Jesus que devolvia metade dos seus bens. Lucas 19, versículo 8. Ou seja, quatro vezes mais ele devolvia às pessoas. Mas tudo isso após passar por uma transformação ao conhecer o Senhor Jesus, porque somente Jesus pode nos libertar. Diz em João capítulo 8, versículo 32: conhecereis a verdade e a verdade vos libertará. Ei, você que está me ouvindo, você já passou por esta transformação? Não. Você ainda está bravo, violento, brigando com seus pais? Não respeita sua mamãe, não respeita o seu papai, filho? Filha, você ainda está violenta desse jeito? Meu irmão, você ainda está brigando com seu vizinho? Continua brigando com sua esposa, com seu esposo? Continua dando calote nas pessoas, comprando e não pagando, cortando volta nas ruas para não passar em frente ao estabelecimento, como a quitanda, o açougue, a loja de roupa, vivendo na vida dos vícios? Outrora era preso nos vícios e está continuando sendo nos vícios. Continua se prostituindo, traindo sua esposa, traindo seu esposo. Como você está sendo reconhecido perante Deus? O salmista, no Salmo 139, versículo 7, disse: para onde me irei do teu espírito? Ou para onde fugirei da tua face? Se eu subir ao céu, tu aí estás. Se fizer no céu a minha cama, eis que tu aí está também. Se tomar as asas da alva, se habitarem nas extremidades do mar, ah, Senhor, até ali a tua mão me guiará e a tua destra me susterá. Meu amigo, minha amiga, meu irmão, minha irmã, como você está perante Deus? Não apenas perante o seu pastor, não, ou dentro da igreja, com terno, com gravata, com vestido longo, com saia longa, blusa de manga comprida, cabelos longos, apenas o exterior. Mas é só pisar no seu calo, como diz muitos, que você vai se revelar. O Senhor Jesus crucificado.

Um desses tais como sepulcro caiado. Mateus 23, 27. Porque às vezes querem seguir ao Senhor Jesus, mas não se deixa ser transformado. Continua nos velhos hábitos, nos velhos costumes. Aquela multidão que vinha acompanhando o Senhor Jesus sobe no monte e explica para eles: ó, vocês que estão vindo só por causa da cura, da libertação. Não, eu tenho um reino que vai muito além disso. Mas você precisa ser pobre de espírito. Você precisa chorar. Mas você precisa ser manso. Ele deixou claro para seus discípulos e aquela grande multidão que o acompanhava que bem-aventurados são os mansos. Os mansos, os humildes, porque esses, eles herdarão a terra. Pois no céu só há lugar para os mansos, porque lá é um lugar de paz. No céu só há lugar para os mansos, porque lá é um lugar de paz. Dentro de você existe paz ou existe uma guerra? Se existe guerra dentro de você, se liberte dela e deixe a paz. O Senhor Jesus nos ensinou: deixo-vos a paz, a minha paz vos dou. Não a dou como o mundo dá, porque o mundo não tem paz, o mundo tem guerra, o mundo é violência. Mas o Senhor tem paz para te dar, e Ele te oferece um lugar de paz. Mas é para os pobres de espírito, para os que choram e para os mansos. Que Deus nos abençoe nessa tarde. Que o poder desta palavra venha trazer luz e entendimento ao seu coração. Você é manso? Ainda não? Ah, o Senhor Jesus mandou te orientar. Seja manso, porque tem um lugar para você. Amém? Semana que vem, sexta-feira, se Deus assim nos permitir, nós iremos continuar. Nós estaremos falando sobre o outro: bem-aventurados os que têm fome e sede de justiça. Amém? Nós vamos ouvir mais um louvor, desta vez a pedido da nossa irmã Marizete. Né? A nossa irmã Marizete, que pede para ouvir um lindo louvor, né, com Gerson Rufino, Dia de Sol. E oferece para a Aline, para o Lucas, para o filho do Lucas, Daniel, para o pastor Sebastião, pastor Zeleno, daí para todos os pastores, para mim, para todos aqueles que estão sintonizados no programa Vida Só em Jesus. Vamos ouvir esse lindo louvor, Gerson Rufino, Dia de Sol.

Deus, estamos chegando ao final do programa Vida Só Jesus. Assim Deus querendo, sexta-feira que vem nós estaremos de volta com esse objetivo. Senhor Deus e Pai, muito obrigado. Abençoa cada ouvinte, cada irmão que participou, aqueles que estão, ó Pai, em sintonia, pessoas patrocinadores, Lucas, sua família. Toma todos, meu Pai, aqueles que estão em casa, precisando de um milagre. Opera um milagre, salva, cura e liberta. Assim nós oramos e agradecemos em nome do Senhor Jesus. Até sexta, a paz do Senhor Jesus.

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6: Uma e 12.

0: 1:21.
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6: 1:27.

0: 1h40.
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3: Uma e 46.

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0: 1h57.
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2: Essa melodia é para homenagear quem foi o autor desta canção maravilhosa.

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3: Duas e seis.

0: glorificar ao Senhor, agradecendo pela vitória, porque o nosso Deus é maravilhoso. Aleluia.
1: Aleluia. 2:10.

0: teu irmão que está do seu lado. Deus quer que você viva uma história de poder nesse tempo. Faça a diferença, querido. Aleluia.
1: 2:20. 104 FM Novo Som. 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
2: Ah!

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4: 2:26.

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0: 12:31.
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0: 14:41.
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0: 12:52.
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0: São 19 horas. Fiquem com o programa A Voz do Brasil. Boa noite.
1: Um país no dia de hoje.
2: Olá, uma boa noite.
3: Boa noite para você que nos acompanha em todo o país.
2: Sexta-feira, 22 de maio de 2026.
3: Vamos ao destaque do dia: Brasil contra o crime organizado.
2: Mais de 8 mil celulares já foram apreendidos de dentro dos presídios desde 2023.
3: O programa quer asfixiar financeiramente o crime e reforçar a segurança em 138 presídios estaduais.
2: Presidente Lula reforça a disposição do governo em enfrentar o crime.
4: A luta contra o crime organizado vai envolver 11 bilhões de reais para que a gente possa dotar todo mundo de os instrumentos necessários para combater a violência.
3: E ainda, prevenção ao câncer colorretal ganha reforço.
2: SUS vai adotar um novo exame que realiza o rastreamento precoce da doença, o que colabora para alcançar a cura, Thaís Vitória.
5: O novo protocolo deve ser aplicado em mais de 40 milhões de pacientes pelo SUS e vai ajudar a reduzir a fila pela colonoscopia, que atualmente é utilizada como principal exame preventivo.
3: De olho no calendário.
2: Segunda-feira, aposentados e beneficiários do INSS recebem nova parcela do 13º.
3: Também no dia 25 de maio tem início as inscrições para o Enem desse ano.
2: E a partir do dia 15 de junho, Sisu Mais abre vagas remanescentes em instituições públicas de ensino superior.
3: Hoje na apresentação da Voz do Brasil, eu, Mariana Jungmann e Nazi Brum.
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3: Uma operação para silenciar o crime organizado.
2: Em 5 dias foram apreendidos 534 celulares em presídios de todo o país.
3: E o governo do Brasil já investiu mais de 200 milhões de reais para equipamentos de segurança no sistema penitenciário.
6: Celulares escondidos em celas, comunicação clandestina e ordens criminosas que atravessam os muros dos presídios. É para combater essa estrutura que o Ministério da Justiça e Segurança Pública realizou a maior edição da Operação Mute, já feita no país. Pela primeira vez, a ação integra o programa Brasil contra o Crime Organizado e alcança unidades prisionais em todos os estados brasileiros. Segundo o balanço parcial divulgado nesta sexta-feira, mais de 500 celulares foram apreendidos em 2.611 celas de 49 presídios nos últimos 5 dias. Mais de 2.800 policiais penais participaram das ações. O objetivo é interromper a comunicação ilegal usada por organizações criminosas para coordenar crimes dentro e fora das prisões, avalia André Garcia, secretário nacional de políticas penais.
7: Primeira vez que nós estamos enfrentando o crime organizado em todas as suas dimensões. Há um conjunto de estratégias que nós estamos utilizando, em especial para retirar esses celulares, mas também voltadas para silenciar algumas unidades que nós consideramos como mais estratégicas.
6: As ações utilizam equipamentos de alta tecnologia, como scanners corporais, aparelhos de raio-x,

0: drones, sistemas eletrônicos de fiscalização e até georradar, equipamento que identifica túneis. Para o secretário executivo do Ministério da Justiça e Segurança Pública, Ademar Borges de Souza Filho, as ações terão impactos imediatos.
1: Com investimento, com inteligência, com operações de alta qualidade, certeza absoluta de que terá um impacto imediato na desarticulação de organizações criminosas.
0: O governo federal investe na modernização do sistema penitenciário dos estados. 138 unidades prisionais estaduais devem receber padrão reforçado de segurança, sendo 23 na região norte, 45 na nordeste, 15 no centro-oeste, 38 no sudeste e 17 no sul. Quase 185 milhões de reais já foram aplicados na compra de equipamentos, que começam a ser entregues aos estados até junho. Reportagem Pablo Mundim.
2: O enfrentamento ao crime organizado é uma das prioridades do governo brasileiro, segundo o presidente Lula.
3: Em participação no programa Sem Censura da TV Brasil, o presidente destacou o lançamento do programa Brasil contra o crime organizado, que tem entre os objetivos asfixiar financeiramente os criminosos.
4: Estou com uma PEC no Congresso Nacional. Se essa PEC for aprovada no Senado, 15 dias depois eu crio o Ministério da Segurança Pública. Posso aceitar a ideia que os bandidos dominam um território? O território em qualquer cidade, em qualquer estado, é do povo brasileiro e ele tem que voltar a ocupar o seu território e o bandido tem que ser punido e tem que ir para a cadeia. A luta contra o crime organizado vai envolver 11 bilhões de reais, 1 bilhão de investimento do governo federal e 10 bilhões de financiamento para os estados e para as para que a gente possa dotar todo mundo de os instrumentos necessários para combater a violência.
2: A proteção no ambiente digital de crianças e adolescentes também foi destacada pelo presidente Lula. Segundo ele, é preciso evitar as telas logo cedo.
3: O presidente destacou o projeto que proíbe o celular nas escolas e também a sanção do ECA Digital no ano passado, que prevê obrigações para empresas e redes sociais de proteção das crianças e jovens contra crimes virtuais e dependência digital.
4: Quando nós proibimos o telefone na escola, no ensino fundamental, muita gente achou que ia ser ruim e não, e foi bom. A molecada voltou a jogar bola, a molecada voltou a brincar, a molecada voltou a conversar. Nós agora criamos o ECA Digital. É. Ou seja, para quê? Nós queremos proteger meninas e meninos desse país. É o projeto mais sério do mundo. É. Mas obviamente que as plataformas não gostam do nosso projeto. Mas nós temos que brigar com alguém, eu tenho que proteger as crianças. Eu tenho que proteger os adolescentes. Se no real é crime digital, tem que ser crime.
2: Protocolo inédito para o rastreamento e a detecção precoce do câncer colorretal.
3: O Sistema Único de Saúde passará a utilizar um novo tipo de exame que vai ajudar no diagnóstico da doença antes de os primeiros sintomas aparecerem, aumentando as chances de cura.
5: O teste imunoquímico fecal, conhecido como FIT, passará a ser o exame de referência para a detecção do câncer de colorretal no SUS. O exame será realizado de forma preventiva em homens e mulheres assintomáticos que tenham entre 50 e 75 anos. O diretor-presidente do Instituto Nacional do Câncer, Roberto Gil, explica que o FIT é capaz de detectar partículas microscópicas de sangue nas fezes, já indicando se há lesões que devam ser tratadas.
6: Essa detecção precoce permite que a gente interrompa o processo de cancerogênese das lesões precursoras, quer dizer, a gente não deixa o câncer se desenvolver, ou de um diagnóstico precoce, onde o câncer pode ser tratado com cirurgia e ser eliminado com ou sem necessidade de radioterapia e quimioterapia, mas levando o paciente à cura.
5: O exame FIT é feito com fitas rápidas, como num teste de gravidez. Em caso positivo, o paciente é encaminhado para exames de imagem mais detalhados, como a colonoscopia. O ministro da Saúde, Alexandre Padilha, explicou que o novo exame pode ser feito nas próprias unidades básicas de saúde e vai ajudar a reduzir a fila pela colonoscopia, que atualmente é utilizada como principal exame preventivo.
7: Faz com que você consiga um diagnóstico mais precoce e sobretudo nos pacientes assintomáticos, direcionando os investimentos, os equipamentos, sobretudo os equipamentos médicos dependentes, como é o caso da colonoscopia, para os pacientes que têm maior indicação para isso. Isso faz com que você direcione mais rápido os pacientes que precisam fazer colonoscopia e não ocupa a colonoscopia.

0: cirurgia, que é médico dependente, que é centro especializado dependente, com pacientes que teriam menos indicação de fazer colonoscopia.
1: O novo protocolo deve ser aplicado em mais de 40 milhões de pacientes pelo SUS. Ele faz parte de um conjunto de ações de prevenção e tratamento de câncer, que envolvem investimentos de 2 bilhões e 200 milhões de reais para a inclusão de novos medicamentos, cirurgias robóticas e reconstrução mamária. Reportagem Thaísa Vitória.
2: Para o Exame Nacional do Ensino Médio, o Enem 2026, começam na segunda-feira, dia 25 de maio.
3: E uma novidade, pela primeira vez, alunos que concluem o terceiro ano do ensino médio em escolas públicas têm cadastro automático no sistema do exame.
4: As inscrições para o Enem 2026 começam na próxima segunda-feira, dia 25 de maio, com uma novidade para os estudantes da rede pública. Pela primeira vez, alunos que concluem o terceiro ano do ensino médio em escolas públicas têm cadastro automático no sistema do exame. Mesmo com inscrição pré-preenchida, os estudantes precisam acessar a página do participante para confirmar a participação e complementar dados, como cidade de prova, idioma estrangeiro e necessidade de atendimento especializado. O prazo para inscrição e pedidos de nome social ou atendimento especializado termina em 5 de junho. Para quem não tem isenção, a taxa de inscrição permanece R$ 85,00 e pode ser paga até 10 de junho por Pix, cartão, débito ou boleto. As provas acontecem nos dias 8 e 15 de novembro. O Ministério da Educação também amplia os locais de prova. A previsão é que cerca de 10 mil escolas recebam o exame todo o país, permitindo que muitos estudantes façam a prova na própria escola onde estudam. O Enem segue como principal acesso a programas como Sisu, ProUni e Fies. Para mais informações, acesse enem.inep.gov.br/participante. Em Brasília, Claudimário Carvalho.
2: Pois é, o Enem segue como principal acesso a programas como o Sisu, o Sistema de Seleção Unificada, que dá acesso a vagas em instituições de ensino superior.
3: E atenção, estudantes, ainda dá tempo de concorrer a uma vaga em uma dessas instituições.
2: A partir do dia 15 de junho, vão estar abertas as vagas do Sisu Mais, com vagas remanescentes para o segundo semestre.
5: O Ministério da Educação publicou o edital do Sisu Mais, nova etapa complementar do Sistema de Seleção Unificada. A iniciativa vai ofertar vagas remanescentes em instituições públicas de ensino superior para o segundo semestre deste ano. As inscrições estarão abertas de 15 a 19 de junho, exclusivamente pelo portal de acesso único do MEC. Podem participar candidatos que fizeram pelo menos uma edição do Enem nos últimos 3 anos e que tenham concorrido na etapa regular do Sisu 2026. No momento da inscrição, será possível escolher até 2 opções de curso, turno, local de oferta e instituição, indicando a ordem de preferência. O Sisu Mais faz parte do processo de aprimoramento do sistema de seleção unificada, com avanços na organização das vagas, melhorias no processo de inscrição e fortalecimento das políticas de acesso ao ensino superior público. A nova etapa amplia as oportunidades para estudantes e também fortalece as instituições públicas de educação superior. Reportagem Thalita Albuquerque.
3: Aposentados e pensionistas do INSS vão receber o pagamento da segunda parcela do 13º a partir de segunda-feira.
2: O pagamento vai até o dia 8 de junho e serão pagos mais de 35 milhões de benefícios.
6: Atenção, aposentados e pensionistas do INSS. Começa nesta segunda-feira, dia 25 de maio, o pagamento da segunda parcela do 13º salário. Mais de 35 milhões de benefícios serão pagos de forma antecipada em todo o país. Esta etapa representa uma nova injeção de cerca de 39 bilhões de reais na economia brasileira. O ministro da Previdência Social, Wolner Queiroz, destaca o impacto do adiantamento para as famílias.
7: Na prática, é dinheiro no bolso de milhões de famílias antes do esperado. Quem trabalhou a vida inteira merece respeito. E respeito também é garantir o benefício chegando mais cedo.
6: O calendário de depósito segue até o dia 8 de junho e varia conforme o número final do cartão de benefício. Para consultar o valor da sua parcela, basta acessar o aplicativo ou o site Meu INSS e clicar na opção extrato de pagamento. Reportagem Pedro Sardinha.
2: Aprender a guardar dinheiro, noções básicas de investimento e de previdência social.
3: Temas que chegam até crianças e jovens na sala de aula, por meio de um projeto do governo do Brasil.
2: É o Poupadores do Futuro.

0: Marco Antônio de Carvalho tem apenas 11 anos, mas já está preocupado com o futuro. Ele conta que recebe mesada e guarda parte dela para realizar sonhos. E nesta semana, Marco aprendeu um pouco mais sobre como gerenciar o dinheiro e economizar. A escola dele, em Brasília, recebeu as atividades do programa Poupadores do Futuro, coordenado pelo Ministério da Previdência Social. Marco gostou da oportunidade.
1: É sempre bom a gente estar desde cedo assim aprendendo a economizar nosso dinheiro. Muitos adultos não tiveram essa oportunidade na infância, muitas crianças não estão tendo, uma coisa muito boa.
0: E as noções de como poupar que as crianças recebem na sala de aula acabam impactando toda a família, segundo a diretora da escola, Viviane Coelho da Silva de Lima.
2: É muito importante que eles já coloquem esse conhecimento em prática desde cedo, para que eles possam mudar a realidade deles, né? Então eles já vão poupando alguma coisa em casa, eles aprendem sobre renda fixa, sobre renda extra, planejamento orçamentário. Além de ajudarem as famílias também, eles já desde cedo podem fazer todo esse planejamento.
0: Este ano, mais de 30 mil alunos foram alcançados pelo projeto Poupadores do Futuro em 100 cidades brasileiras. Mais de 200 instituições de ensino receberam as atividades. O diretor do Departamento do Regime de Previdência Complementar, Narlon Gutierre, fala sobre a importância do programa, que está em sua segunda edição.
3: Eles vão ser despertados sobre a importância do planejamento, sobre a importância de organizar suas finanças, para estarem atentos, né, para não serem influenciados aí por questões como jogos em plataformas digitais, para a importância que a previdência tem ao longo da vida.
0: O Poupadores do Futuro faz parte da Semana Nacional de Educação Financeira. O Ministério da Previdência Social pretende expandir o projeto para abranger mais cidades e alcançar ainda mais alunos na próxima edição. Reportagem Luciana Colares de Holanda.
4: Expansão de terras para o plantio, clima favorável e chuvas bem distribuídas fizeram a agropecuária bater recorde de safras no ano passado e ser o setor que mais pesou no crescimento do PIB em 2025.
5: Além disso, o Brasil atingiu a menor taxa de desocupação no ano passado.
4: Essas análises estão em um estudo do IBGE divulgado hoje sobre os dados econômicos do país.
6: No ano passado, o Produto Interno Bruto, que é a soma de todas as riquezas produzidas pelo país, cresceu pelo quinto ano consecutivo, chegando a 2,3%. E nesta sexta-feira, o IBGE publicou uma pesquisa que avalia o cenário econômico de 2025 para entender quais áreas contribuíram para o PIB. O IBGE destaca o bom desempenho do setor agropecuário. Com safras recordes de milho e soja, o setor foi o responsável por cerca de um terço do aumento da taxa. O comércio varejista também registrou crescimento de 1,6% em 2025, completando 9 anos consecutivos de expansão, segundo o IBGE. Quanto aos preços, houve arrefecimento da inflação, ou seja, os preços continuam subindo, mas a uma velocidade menor. O índice oficial, que mede a inflação, o IPCA, acumulado do ano, ficou em 4,26%. O número é 0,57% abaixo do resultado de 2024. Outro destaque é o mercado de trabalho, que registrou um aumento de média salarial em relação ao ano anterior de 5,8%. Já a taxa de desocupação alcançou o nível mais baixo da série histórica iniciada em 2012, registrando 5,6%. Segundo o informativo Indicadores Econômicos do Brasil, os números foram influenciados pelo cenário internacional. A política restritiva dos Estados Unidos limitou o espaço para cortes da taxa de juros no Brasil. E a desaceleração do PIB chinês reduziu sua contribuição para o crescimento global. Gabriela Noronha, para a Voz do Brasil.
4: A situação das regiões atingidas pelo rompimento da barragem do Fundão em Minas Gerais e Espírito Santo vai ter um incentivo de mais R$450 milhões.
5: Os recursos fazem parte do novo acordo do Rio Doce e são divididos em um edital e um chamamento público que vão dar à própria comunidade.

0: cidade a chance de propor projetos de recuperação.
1: O edital é realizado em parceria com o Banco do Brasil e a Fundação Banco do Brasil e foca em ações comunitárias diretas com valores de 50 mil a 400 mil reais por proposta.
0: O chamamento conta com a colaboração do Banco Nacional de Desenvolvimento Econômico e Social, BNDES, e é direcionado a projetos de desenvolvimento.
2: O BNDES, Banco Nacional de Desenvolvimento Econômico e Social, e a Secretaria-Geral da Presidência da República lançaram nesta sexta-feira uma chamada pública que vai destinar 225 milhões de reais para projetos das comunidades da Bacia do Rio Doce atingidas pelo rompimento da barragem de Fundão. O lançamento aconteceu em Governador Valadares, no interior mineiro. A barragem de Fundão, que integrava um complexo da mineradora Samarco, no município mineiro de Mariana, se rompeu em novembro de 2015, liberando rejeitos que escoaram pela bacia do Rio Doce até o mar, causando danos para populações de dezenas de municípios de Minas Gerais e do Espírito Santo. A chamada pública, que tem o nome de Chamada Rio Doce Participativo, vai custear projetos estruturantes que variem entre 5 milhões e 23 milhões de reais e que atuem como vetores de desenvolvimento regional. As iniciativas poderão ser enquadradas em dois eixos: fortalecimento institucional das organizações sociais e apoio a empreendimentos produtivos coletivos. Para José Pavuna, representante de uma das comunidades atingidas e integrante do Conselho Federal de Participação Social da Bacia do Rio Doce e Litoral Norte Capixaba, o apoio aos projetos será uma forma de garantir renda às comunidades locais.
3: Esse dinheiro, ele seria uma forma de, inclusive ele é, uma compensação, porque reparação seria recuperar o rio, não dá para reparar o rio. A gente vai compensar com alguns projetos que geram renda. Precisa ter projetos e iniciativas pequenas que gerem renda.
2: Durante o lançamento da chamada pública, o ministro-chefe da Secretaria-Geral da Presidência da República, Guilherme Boulos, classificou a chamada Rio Doce Participativo como histórica.
4: O que a gente assinou aqui hoje é a parte dessa reparação

0: Os projetos para a chamada Rio Doce Participativo poderão ser apresentados até o dia 30 de dezembro. Mais informações sobre a chamada estão disponíveis no site bndes.gov.br/Fundo Rio Doce. Reportagem André de Barros Lima.
1: Quem acha que museu guarda apenas objetos do passado, uma programação diversa promete aproximar o público de exposições e atividades culturais.
2: É a Semana Nacional de Museus que chega à sua 22ª edição e vai até domingo.
1: Ainda dá tempo de participar de uma das mais de 3 mil atividades cadastradas.
3: Difundir a cultura, preservar a memória e incentivar o hábito de visitar museus. Foi com esse objetivo que nasceu a Semana Nacional de Museus, que chega à 24ª edição, reunindo milhares de atividades em todo o Brasil. O tema deste ano, Museus Unindo o Mundo Dividido, destaca o papel dessas instituições como espaços de diálogo, inclusão e troca de experiências entre diferentes culturas e gerações. A mobilização teve amplo alcance nacional em 2026. Cerca de 1000 museus de mais de 400 cidades participaram da programação com atividades nos 26 estados e no Distrito Federal, como explica Joel Santana da Gama, diretor de difusão, fomento e economia do Instituto Brasileiro de Museus.
4: Como as edições abrem mais tempo, como a programação é mais divulgada, isso aflora também o desejo da comunidade, dessa vontade de memória, de conhecer. Tudo isso permite com que essa visitação se amplie.
3: No Distrito Federal, estudantes participaram.

0: de visitas educativas no Centro Cultural do Banco do Brasil. O professor Paulo Araújo fala da importância dessas visitas no processo pedagógico.
1: A vantagem é que eles vão ter um olhar voltado para a cultura e que eles vão poder utilizar de forma pedagógica, recriando as obras e também dando a sua própria interpretação para cada obra que eles observaram aqui.
0: A programação completa da 24ª Semana Nacional de Museus reúne atividades em todo o país até o dia 24 de maio. Reportagem Cleide Lopes.
2: Semanas para as festas juninas em todo o país.
3: E o Ministério do Turismo quer fortalecer a infraestrutura e a promoção dos eventos na Paraíba, destino de milhões de turistas no período.
2: Estão sendo disponibilizados 45 milhões de reais para 72 cidades do estado.
3: Só no ano passado, as festas juninas movimentaram mais de 7 bilhões e 400 milhões de reais em todo o país.
2: Em Campina Grande, por exemplo, a festa começa no dia 3 de junho e vai durar 33 dias, com previsão de movimentar 800 milhões de reais e um público de 3 milhões e meio de pessoas.
3: E essas foram as notícias do Governo do Brasil.
2: Uma realização da Secretaria de Comunicação Social da Presidência da República.
3: Fique agora com as notícias do Poder Judiciário e do Congresso Nacional. Boa noite, bom fim de semana.
2: A gente volta segunda-feira. Boa noite.
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6: Presidente do STF e do CNJ propõe contra-cheque único para magistrados em resolução que será analisada na semana que vem.
7: Mais de 10 mil pessoas foram atendidas nos 5 dias do Justiça Itinerante na Ilha do Marajó.
6: TSE nega parcelamento de multa aplicada a candidato a prefeito de Ubajara, no Ceará.
7: Boa noite, eu sou Marcela Luiza.
6: Eu sou Walter Lima.
7: O presidente do Supremo Tribunal Federal e do Conselho Nacional de Justiça, ministro Edson Fachin, apresentou proposta de resolução que institui o contra-cheque único para magistrados em todo o Poder Judiciário.
6: O texto será analisado pelo CNJ na próxima terça-feira. Marcelo Della Libera.
8: A proposta será analisada pelo plenário do CNJ e foi elaborada com base em decisões recentes do Supremo Tribunal Federal sobre transparência remuneratória. O texto prevê a padronização nacional das verbas pagas aos magistrados e proíbe folhas paralelas e documentos complementares com pagamentos separados. Pela proposta, cada juiz passará a receber um único contra-cheque mensal com todas as informações consolidadas, incluindo salários, verbas indenizatórias, descontos obrigatórios e valores retroativos.
7: TSE nega parcelamento de multa aplicada a candidato a prefeito de Ubajara, no Ceará.
6: Houve erro jurídico na apresentação de recurso. Fábio Ruas.
9: A decisão do TSE foi por unanimidade. Com isso, ficou mantida a decisão anterior do Tribunal Regional Eleitoral do Ceará. O TRE cearense decidiu não analisar um recurso que pedia o parcelamento de uma multa de R$5.000. O relator no TSE, ministro Ricardo Vilas Boas Cueva, afirmou que decisões desse tipo não podem ser contestadas por recurso eleitoral. O correto seria o agravo de instrumento. Com isso, o pedido de parcelamento da multa foi negado.
7: Mais de 10 mil pessoas foram atendidas nos 5 dias do Justiça Itinerante na Ilha do Marajó.
6: O mutirão ofereceu exames médicos, emissão de documentos e balcão de direitos trabalhistas. Luma Soares.
10: Nessa sexta-feira, moradores chegaram cedo para garantir o atendimento de última hora. Na área de cidadania, a maior procura foi por certidões de nascimento e de óbito. No encerramento das atividades, os ministros Alberto Balazeiro, do TST, e Edson Fachin, do STF, acompanharam de perto as salas de conciliação. A mega ação, coordenada pelo CNJ, em parceria com 50 entidades, garantiu cidadania e dignidade para a população marajoara.
7: Juízo não pode limitar previamente a atuação de advogado nomeado como assistente jurídico em processo sobre violência doméstica.
6: O posicionamento é do STJ, Fátima Uchoa.
11: Na origem, o juízo nomeou uma advogada.

0: Obrigada para acompanhar uma vítima em audiência sobre suposta violação de medida protetiva, mas a profissional não poderia atuar no processo com pedidos ou recursos. A OAB impetrou mandado de segurança alegando que o juízo violou prerrogativas da advocacia. O Tribunal de Justiça de Minas Gerais indeferiu o pedido, então a OAB interpôs recurso no STJ e a sexta turma deu provimento. Para o relator, ministro Sebastião Reis Júnior, a assistência jurídica à mulher vítima de violência doméstica e familiar, que é obrigatória pela Lei Maria da Penha, depende do pleno exercício das prerrogativas do advogado e é ilegal a limitação prévia da atuação profissional.
1: Após acordos entre MPF e estudantes que fraudaram sistemas de cotas, Unirio publica edital para bolsas a cotistas de cursos de medicina.
2: Ao todo serão arrecadados mais de 2 milhões de reais que serão revertidos em auxílios financeiros. Vanessa Pereira.
3: A verba é resultado do acordo estabelecido entre o Ministério Público Federal e os estudantes do curso de medicina da Unirio, que ocuparam indevidamente as vagas reservadas para os alunos cotistas do SISU em 2018. Nesta primeira etapa, a universidade vai conceder 4 auxílios financeiros mensais no valor proporcional a um salário mínimo de 2018. Os interessados podem fazer as inscrições até 31 de maio por meio do formulário eletrônico no site da Unirio. Você também encontra o edital e o link do formulário no site do MPF.
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1: Uma boa noite.
2: Bom fim de semana e até segunda-feira.
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6: Eu sou Paula Groba.
7: E eu sou Ricardo Nakaoka.
6: E estes são os destaques de hoje do Jornal do Senado, que começa agora.
7: Senadores marcam votação de proposta que amplia a autonomia do Banco Central.
6: IFE aponta rombo fiscal por 10 anos e contradiz previsões otimistas do governo para as contas públicas.
7: Projeto pode garantir uso de faixa exclusiva por veículos que transportam pessoas com deficiência.
6: Boa noite.
7: Boa noite.
6: O Banco Central pode ganhar mais independência e ter a autonomia garantida pela Constituição. A proposta que prevê autonomia técnica, administrativa, orçamentária e financeira para a instituição deve ser votada no dia 27 de maio pela Comissão de Constituição e Justiça do Senado.
7: O relatório foi lido nesta semana, mas a análise foi adiada após um pedido de vista coletiva. Mais informações com o repórter Márcio Maturana.
8: O relatório da proposta de emenda à Constituição que amplia a autonomia do Banco Central foi lido na Comissão de Constituição e Justiça, mas o texto não foi votado por causa de um pedido de vista coletiva. Pelo texto, o Banco Central deixa de ser uma autarquia e vira uma entidade pública de natureza especial, com autonomia técnica, operacional, administrativa, orçamentária e financeira, e dotada de poder de polícia, com autoridade sobre regulação, supervisão e resolução. O relator dessa PEC é o senador Plínio Valério, do PSDB do Amazonas.
9: Mesmo só com leitura, estamos fazendo história. O que vem depois, cada um vai responder pelo seu ato aqui. Porque já ficou claro para a população brasileira que a importância do Banco Central e que a liberdade financeira é fundamental. Então, lá na frente, nós vamos ver quem é que é contra o avanço ou não.
8: O autor da proposta é o senador Vanderlan Cardoso, do PSD de Goiás, que ressaltou a importância da mudança.
10: Não é um projeto de ex-presidente Bolsonaro, nem do presidente atual, nem do ex-presidente Roberto Campos Neto, nem do atual presidente Galípolo. É um projeto de país, de nação.
8: A PEC deve ser votada na próxima quarta-feira, dia 27, segundo anunciou o presidente da comissão, Otto Alencar, do PSD da Bahia.
6: A senadora Mara Gabrilli pediu explicações ao Tribunal Superior Eleitoral sobre uma campanha de representatividade.
7: A ação do TSE tem como objetivo estimular a diversidade nos espaços de poder, mas deixou de fora das peças publicitárias as pessoas com deficiência. Repórter Lana Dias.

0: A senadora Mara Gabrilli, do PSD de São Paulo, enviou um ofício ao Tribunal Superior Eleitoral pedindo explicações sobre a exclusão de pessoas com deficiência na campanha Representatividade. A iniciativa do TSE busca estimular a participação política de grupos historicamente subrepresentados, como mulheres, pessoas negras e indígenas. Mas a senadora considerou lamentável, na campanha, a exclusão de um dos grupos que mais enfrenta obstáculos.
1: Eu sei o que é enfrentar obstáculos todos os dias, mesmo que seja dentro da cabeça de uma pessoa. E também sei que existe muita gente com deficiência, cheia de potencial para transformar, mas a barreira ainda é enorme.
0: A campanha em questão será veiculada até 30 de julho e é composta por vídeo para televisão e spot para rádio, além de conteúdo para as redes sociais. De acordo com o censo de 2022 do IBGE, o Brasil tem 14,4 milhões de pessoas com deficiência, o que representa 7,3% da população com 2 anos ou mais.
2: E pessoas com deficiência podem passar a ter mais rapidez e acessibilidade nos deslocamentos diários. O Senado vai analisar um projeto que autoriza veículos que transportem esse público a utilizarem as faixas exclusivas de transporte coletivo.
3: A medida quer reduzir o tempo no trânsito e garantir mais mobilidade, inclusão e qualidade de vida. Repórter Alexandre Campos.
4: A proposta do senador Isalci Lucas, do PL do Distrito Federal, define regras gerais, deixando a cargo dos municípios a regulamentação de pontos específicos, como caracterização das situações em que o uso da via é essencial para pessoas com deficiência, cadastro do beneficiário e do veículo usado por ele, definição de horários, trechos e condições de tráfego das faixas e adoção de mecanismos de transparência e revisão periódica das credenciais concedidas. Para Isalci Lucas, é preciso incentivar que os municípios levem em conta no planejamento e na gestão da mobilidade urbana as necessidades dessa parcela da população.
5: Só o pai que tem filho autista severo ou alguma deficiência mais grave é que sabe se pega um congestionamento e todo dia pega, buzina para lá, buzina para cá, muito barulho, e os autistas não suportam isso. Então é um sacrifício muito grande. Então, como as faixas exclusivas ainda tem muita, fica muito ociosa ainda, nada melhor do que fazer essa uma legislação mais ampla, que de fato a regulamentação tem que ficar no município, que é ele que vai conduzir o processo.
4: Ainda de acordo com o projeto, as vias utilizadas por transporte público de alta capacidade, como os chamados BRTs, não poderão ser destinadas para o deslocamento de veículos particulares com pessoas com deficiência.
2: O senador Jaime Campos, do União de Mato Grosso, defendeu mais apoio financeiro aos municípios e cobrou a atualização dos repasses federais para as prefeituras.
3: Ao mencionar a marcha dos prefeitos em Brasília nesta semana, ele afirmou que o aumento das despesas tem dificultado a manutenção de serviços públicos essenciais e que o fortalecimento do municipalismo é fundamental para melhorar o atendimento à população.
6: Muitos prefeitos enfrentam, de fato, queda de arrecadação e aumento das despesas obrigatórias. E ao mesmo tempo uma crescente demanda de serviços públicos. Os municípios acabam assumindo responsabilidades cada vez maiores sem que os recursos acompanhem essa realidade.
2: Já o senador Fernando Dueire, do PSD de Pernambuco, celebrou a aprovação na Comissão de Assuntos Sociais do novo piso salarial dos médicos e cirurgiões dentistas. O texto fixa o valor de R$ 13.672 e atualiza o pagamento de horas extras e adicional noturno.
3: Para Dueire, a medida valoriza aos profissionais e pode ajudar a reduzir a falta de médicos e dentistas em regiões mais carentes. A proposta segue para a Câmara dos Deputados.
7: Cada real destinado à valorização desses profissionais retorna à sociedade em forma de atendimento mais qualificado, maior dedicação e melhores resultados.
2: As contas do governo para os próximos anos podem estar mais otimistas do que a realidade permite. É o que aponta um novo relatório da Instituição Fiscal Independente do Senado, que identifica divergências entre as projeções da equipe econômica e as estimativas dos analistas da IFE.
3: Segundo o texto, as metas fiscais apresentadas pelo governo são ambiciosas e enfrentam desafios para sair do papel. Repórter Douglas Castilho.
8: A divergência é o crescimento estrutural das despesas com benefícios da Previdência Social. A digitalização, por meio do aplicativo Meu INSS, acelerou de maneira inédita o fluxo do antigo auxílio-doença. O modelo de análises remotas de atestados médicos fez as concessões anuais dobrarem entre 2022 e 2025. O diretor do Instituto, Alexandre Andrade, explicou que esse é apenas um dos elementos de discordância com o

0: Governo.
1: Em relação às projeções, o que nós identificamos foi um relativo otimismo, tanto na grade de parâmetros macroeconômicos, quanto depois nas projeções fiscais. Isso inclui receitas, despesas, o resultado primário e a própria trajetória da dívida bruta nos próximos anos.
0: Por outro lado, um fôlego extra e inesperado para o caixa do governo federal veio após a alta do petróleo, gerado pelos ataques dos Estados Unidos e de Israel ao Irã. O cenário aumentou a arrecadação de tributos no Brasil, grande exportador da matéria-prima. Um alerta da IFE, no entanto, indica que essa mesma instabilidade no Oriente Médio pode fazer com que o Banco Central mantenha a taxa de juros alta por mais tempo, o que esfriaria a atividade econômica do país e contribuiria para o aumento da dívida.
2: Edição de Paula Groba e trabalhos técnicos de João Lira. O Jornal do Senado fica por aqui. Acompanhe agora as notícias do Tribunal de Contas da União e da Câmara dos Deputados. Boa noite.
3: Uma boa noite e um bom fim de semana.
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5: O Tribunal de Contas da União fez auditoria para avaliar o financiamento da atenção primária à saúde no Sistema Único de Saúde. O serviço é a porta de entrada do SUS e inclui ações de vacinação, consultas, pré-natal e outros atendimentos. A fiscalização analisou o modelo de repasse de recursos para estados e municípios. O objetivo foi verificar se o financiamento contribui para ampliar o acesso da população e melhorar a qualidade do atendimento. O TCU identificou falhas no modelo atual, como dificuldades para acompanhar resultados. Também falta definir indicadores para distribuir os recursos de forma adequada. As limitações podem prejudicar o planejamento das ações e reduzir a eficiência da política pública. O tribunal fez recomendações para aperfeiçoar o sistema. Saiba mais em tcu.gov.br.
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6: Câmara aprova a proposta que proíbe sigilo de gastos do governo federal.
7: Deputados reconhecem a importância da cultura country para Jaguariúna.
6: Parlamentares criam área de proteção ambiental do Jamanchim, no Pará.
7: Plenário inclui economia criativa como beneficiária de fundos regionais.
6: Boa noite. Projeto aprovado pelos deputados permite a utilização de recursos de fundos constitucionais e empreendimentos de economia criativa. A reportagem é de Antônio Vital.
8: A Câmara dos Deputados aprovou o projeto que inclui empreendimentos da chamada economia criativa entre os setores que poderão receber recursos dos fundos constitucionais de financiamento das regiões Norte, Nordeste e Centro-Oeste. O texto define a economia criativa como atividades relacionadas à criação, produção e distribuição de bens e serviços baseados em criatividade, cultura, conhecimento e produção artística, como artesanato, música, moda e design. Hoje, muitos desses empreendimentos ficam fora das atividades que podem ser beneficiadas por esses fundos, que priorizam setores como agropecuária, indústria, mineração e agroindústria. O projeto foi apresentado pelo deputado Ayrton Faleiro, do PT do Pará, e altera a lei que regulamenta esses fundos constitucionais, que oferecem financiamento para atividades econômicas consideradas estratégicas para o desenvolvimento regional. Com a mudança, empreendimentos ligados à economia criativa também poderão acessar linhas de crédito desses fundos. Relatora da proposta no plenário, a deputada Lídice da Mata, do PSB da Bahia, argumentou que a medida ajuda a reduzir desigualdades regionais e reconhece a importância econômica das atividades criativas para a geração de renda, emprego e desenvolvimento local.
9: Diversos são os países que têm obtido um grande crescimento do seu PIB através do desenvolvimento da economia criativa. E eu queria destacar o exemplo da Indonésia, um país cujo PIB da economia criativa cresceu 6,5%, acima dos 5,03% do PIB nacional.
8: O projeto foi criticado pelo deputado Luiz Lima, do Novo do Rio de Janeiro.
10: Enxergamos isso como mais uma oportunidade de se fazer militância com recurso público. E o povo brasileiro está cansado de trabalhar para sustentar a militância política. A gente tem uma série de prioridades a nível de educação, de oportunidades de emprego.
8: O projeto que inclui empreendimentos da economia criativa entre os beneficiários dos fundos constitucionais de financiamento das regiões Norte, Nordeste e Centro-Oeste, seguiu para análise do Senado. Da Rádio Câmara de Brasília, com informações de Daniela Lessa, Antônio Vital.
4: Desenvolvimento Regional.

0: Rocha, do MDB, relembra a implantação de 81 novos municípios no Maranhão em 1996. O parlamentar reforça que as cidades receberam estrutura administrativa, estradas, escolas, hospitais e sistemas de abastecimento de água durante a gestão estadual da época.
1: Para Hildo Rocha, o então governo maranhense foi fundamental para transformar antigos povoados em polos de desenvolvimento econômico. Segundo ele, a superação de desafios técnicos e políticos explica o reconhecimento que antigos gestores ainda mantêm junto à população do estado.
0: Jorge Araújo, do PP, critica o governo da Bahia pela demora na construção da ponte Salvador-Itaparica. O deputado afirma que após mais de 20 anos de anúncios, a obra ainda não saiu do papel.
1: Jorge Araújo também faz críticas à saúde pública baiana, especialmente à Central de Regulação do Estado. O parlamentar relata que moradores do interior percorrem longas distâncias sem garantia de atendimento.
2: Economia.
0: O plenário da Câmara proíbe sigilo sobre gastos do governo federal. O repórter Márcio Aquiles Sardi tem as informações sobre a proposta aprovada.
3: A Câmara dos Deputados aprovou o projeto que proíbe a imposição de sigilo sobre gastos da administração pública federal, incluindo despesas com viagens, hospedagem, alimentação, transporte e cartões corporativos. De acordo com o projeto apresentado pelo deputado Gustavo Gayer, do PL de Goiás, os gastos do dia a dia da administração pública, como os de viagens oficiais, deverão permanecer públicos. O projeto mantém a possibilidade de proteger informações consideradas estratégicas para a segurança de autoridades, mas as despesas deverão ser divulgadas. O texto também prevê que informações classificadas como sigilosas poderão perder automaticamente essa condição se não forem analisadas no prazo de 30 dias pela Comissão Mista de Reavaliação de Informações, prevista na Lei de Acesso à Informação. A proposta permite ainda que o Congresso Nacional revise decisões de classificação de sigilo e prevê punições para agentes públicos que colocarem sigilo de forma indevida para ocultar irregularidades. Nesses casos, a conduta poderá ser considerada ato de improbidade administrativa e também crime de responsabilidade. Relator da proposta, o deputado Sóstenes Cavalcante, do PL do Rio de Janeiro, argumentou que o projeto reduz brechas para uso abusivo do sigilo sobre despesas públicas. Segundo o relator, a proposta fortalece mecanismos de fiscalização e amplia a transparência sobre a utilização de recursos públicos. Ele criticou classificações feitas pelo governo.
4: O presidente Lula fazia críticas ao seu oponente, o ex-presidente Bolsonaro, porque existia ali agendas secretas, e ele fazia críticas e dizia que iria acabar com o sigilo. E até hoje, o que aconteceu foi que aumentou inúmeras vezes os sigilos de agenda, o sigilo de despesas, e nós entendemos que isso não é salutar ao Estado Democrático de Direito.
3: O projeto foi aprovado de maneira simbólica pelo plenário da Câmara, mas a federação formada pelo PT, PCdoB e PV tentou alterar sem sucesso pontos da proposta, como a possibilidade de o Congresso rever a classificação de informações. Para a deputada Érica Cocai, do PT do Distrito Federal, o sigilo deve ser mantido sobre informações que dizem respeito à segurança nacional.
5: Nós somos favoráveis à transparência. O sigilo, ele deve dizer respeito à segurança nacional, ao interesse público. Ele é previsto para isso. Mas há muito sigilo irregular. O relatório do portal Transparência, ele indica que nos últimos anos, de 2015 até 2022, até o final do governo Bolsonaro, 80% dos sigilos irregulares dizem respeito ao governo Bolsonaro. Vocês lembram que Bolsonaro colocou sob sigilo o seu cartão de vacina e da sua família?
3: O projeto que proíbe a imposição de sigilo sobre gastos da administração pública federal, como viagens, hospedagem, alimentação e cartões corporativos, seguiu para análise do Senado. Da Rádio Câmara de Brasília, com informações de Daniele Lessa e Antônio Vital, Márcio Aquiles Sardi.
2: Justiça.
1: Jandira Fegali, do PCdoB do Rio de Janeiro, cobra investigações sobre supostas ligações entre a família Bolsonaro e o Banco Master. A deputada defende a instalação de uma CPI para apurar denúncias envolvendo o banqueiro Daniel Vorcário e parte da oposição.
0: Na visão de Jandira Fegali, as recentes pesquisas de opinião sinalizam um desgaste de lideranças que utilizam discursos moralistas. A parlamentar também defende transparência nas investigações e a divulgação das apurações sobre o uso de recursos públicos.
1: Márcio Gerri, do PCdoB do Maranhão, critica Flávio Bolsonaro, alegando que denúncias relacionadas

0: ao caso do Banco Master fragilizam sua imagem política. O parlamentar também questiona informações divulgadas sobre a relação do senador com o empresário Daniel Vorcaro.
1: Márcio Gerri sustenta que o episódio afeta a articulação política da oposição e defende ações do atual governo. Na visão do deputado, programas e medidas do Executivo Federal têm fortalecido a avaliação positiva do governo.
0: Evair Vieira de Mello, do Republicanos do Espírito Santo, diz que foi um dos primeiros a alertar o governo e a denunciar na Comissão de Fiscalização Financeira e Controle da Câmara que havia uma máfia no INSS que operava com descontos não autorizados dos aposentados.
1: Evair Vieira de Mello defende o aprofundamento das investigações por entender que houve omissão no enfrentamento das irregularidades no INSS. Ele critica a atuação de integrantes do governo diante das denúncias, especialmente em relação ao envolvimento do filho do presidente Lula.
2: Meio ambiente.
0: A Câmara aprovou um projeto que obriga órgãos ambientais a aplicarem o Código Florestal em todos os biomas, no lugar de legislações específicas. O repórter Antônio Vital explica as consequências.
3: A Câmara dos Deputados aprovou o projeto que obriga os órgãos ambientais a aplicarem o Código Florestal em áreas produtivas de todos os biomas brasileiros, no lugar de legislações específicas, como a Lei da Mata Atlântica, mais restritiva em relação ao uso da terra para a produção rural. O projeto foi aprovado pelas comissões permanentes da Câmara em caráter terminativo, ou seja, não precisaria passar por votação no plenário e poderia seguir diretamente para o Senado. Um recurso assinado por 57 deputados, a maioria do PT, PSOL e Rede, pedia análise pelo plenário, com o argumento de que a proposta fragiliza a legislação ambiental. O recurso foi rejeitado pelo plenário por uma diferença de 148 votos, o que manteve o texto aprovado pelas comissões. O texto original, apresentado pelo deputado Alceu Moreira, do MDB do Rio Grande do Sul, tratava apenas da aplicação do Código Florestal nas áreas produtivas dos chamados campos de altitude, ecossistema localizado na região sul. O argumento é que aquelas áreas são exploradas há mais de 200 anos e que os produtores estavam sendo multados pelo Ibama com base na legislação que protege a Mata Atlântica. Foi o que disse o deputado Alceu Moreira.
4: Não tem nenhum sentido. Aquela terra está desde 1740 antropizada. Ela tem utilização para lavoura, para criação de gado. E agora o nosso produtor está impedido com uma multa produzida pelo Ibama sem nenhuma necessidade. Se tiver o gado em cima do campo e por acaso nascer uma essência nativa no meio do pasto, eles não permitem mais a utilização do campo, inclusive restringe a criação de gado. É um prejuízo criminoso.
3: O recurso que pedia análise do projeto pelo plenário teve como justificativa alterações feitas no texto original durante análise pela Comissão de Constituição e Justiça da Câmara. O texto final considera a área rural consolidada, portanto passível de regularização, todas as terras ocupadas antes de 22 de julho de 2008 e não restringe a medida aos campos de altitude. Para o deputado Nilton Tato, do PT de São Paulo, um dos autores do recurso, o projeto permite desmatamento em outros biomas.
5: Tinha sido construído um acordo que recuperava o texto original do projeto para usar áreas nos campos de altitude do Rio Grande do Sul, Paraná e Santa Catarina. O projeto foi completamente deturpado, aumentando aí a possibilidade de desmatamento, de uso para o agro, de áreas não florestais na Amazônia, no Cerrado, no Pantanal e na Mata Atlântica.
3: O projeto que obriga os órgãos ambientais a aplicarem o Código Florestal em áreas produtivas de todos os biomas brasileiros, no lugar de legislações específicas, seguiu para análise do Senado. Da Rádio Câmara de Brasília, Antônio Vital.
2: Transportes.
1: Beto Preto, do PSD do Paraná, defende a criação de uma subcomissão para acompanhar o encerramento da concessão da malha sul ferroviária que atende estados da região sul e se conecta a São Paulo. Ele defende o debate sobre trechos inoperantes e passivos da atual gestão.
0: Beto Preto também pede participação de órgãos de controle e representantes do setor na discussão sobre a nova concessão ferroviária. Ele salienta que o fortalecimento do modal é estratégico para o desenvolvimento logístico e econômico do país.
2: Agricultura.
1: Câmara regulariza áreas ocupadas com a criação de área de proteção ambiental do Jamanchim, no Pará. Saiba o que muda com a repórter Daniele Lessa.
2: O plenário da Câmara dos Deputados aprovou o projeto que reduz a área da Floresta Nacional do Jamanchim e cria a

0: área de proteção ambiental chamada APA do Jamanchim, no município de Novo Progresso, no sudoeste do Pará. O projeto, que foi apresentado pelo deputado Isnaldo Bulhões Júnior, do MDB de Alagoas, estabelece que parte das áreas ocupadas por produtores rurais será retirada da Floresta Nacional e passará a integrar a nova APA, categoria ambiental menos restritiva, que permite ocupação humana e atividades econômicas sob determinadas regras. Ao defender a proposta, o deputado Enderson Pinto, do União do Pará, disse que as pessoas se instalaram no que hoje é a Floresta do Jamanchim porque existiam incentivos governamentais para desenvolver a economia da região.
1: Essas ocupações não aconteceram na clandestinidade, não foram invasões oportunistas, foram ocupações de boa-fé estimuladas por políticas públicas. E o que aconteceu depois? Essas pessoas acordaram de um dia para o outro dentro de uma unidade de conservação de proteção integral.
0: O relator José Priante, do MDB do Pará, argumentou que o projeto busca enfrentar um conflito histórico na região entre preservação ambiental e ocupação consolidada da terra.
1: Dar um passo na pacificação e no ordenamento legal de uma área de profundo potencial sem avançar um metro na floresta. Nós estamos falando apenas de recategorizar uma área que já está antropizada durante muitos e muitos anos, e muitas décadas.
0: Parlamentares contrários ao projeto afirmaram que a redução da área protegida pode aumentar a pressão sobre a Amazônia e estimular novas ocupações irregulares. A deputada Marina Silva, da Rede de São Paulo, alertou sobre o agravamento dos eventos climáticos extremos, como secas e enchentes.
2: Em relação às unidades de conservação, que elas são cada vez mais necessárias diante dos extremos climáticos, das secas e das cheias, que o tempo todo estão assolando várias unidades da Federação na Amazônia, inclusive o estado do Pará.
0: O texto também autoriza atividades de mineração dentro da Floresta Nacional e da Área de Proteção Ambiental, ponto criticado pelo deputado Tarcísio Mota, do PSOL do Rio de Janeiro, que apresentou destaque para tirar esse trecho da proposta, mas foi rejeitado pelos parlamentares.
3: Porque o que está acontecendo aqui tem nome e sobrenome. É premiação da grilagem, é abertura de um precedente que vai fragilizar o Sistema Nacional de Unidades de Conservação. É mais um atentado contra a possibilidade de que a gente mantenha a floresta em pé.
0: O projeto que altera os limites da Floresta Nacional do Jamanchim e cria a Área de Proteção Ambiental do Jamanchim no Pará seguiu para análise no Senado. Da Rádio Câmara de Brasília, Daniele Lessa.
4: Educação.
5: Alice Portugal, do PCdoB da Bahia, comemora a aprovação do texto que regulamenta o reajuste anual do piso salarial dos professores da educação básica pública. Ela reitera que a proposta define critérios permanentes e garante maior segurança jurídica.
6: Alice Portugal informa que o novo piso passará para R$ 5.130. A parlamentar pede a aprovação definitiva da medida no Senado e reforça a importância de ampliar os investimentos no Fundeb e na educação pública.
5: Clarissa Tércio, do PP de Pernambuco, critica a condenação de um casal do interior de São Paulo por manter duas filhas em ensino domiciliar. A deputada classificou como absurda a posição da justiça em considerar o homeschooling como abandono intelectual.
6: No entendimento de Clarissa Tércio, o Estado pune os que não se submetem a conteúdos ideológicos. Ela afirma que a sentença fere o direito das famílias de educar seus filhos e pede ao Senado que ratifique o projeto do ensino domiciliar já aprovado na Câmara.
4: Cultura.
5: Câmara reconhece a importância da cultura country para Jaguariúna, cidade do estado de São Paulo. O repórter Antônio Vital tem as informações sobre a homenagem.

Projeto aprovado no plenário da Câmara confere ao município de Jaguariúna, no interior de São Paulo, o título de capital nacional do country. Jaguariúna é uma cidade com pouco mais de 60 mil habitantes, perto de Campinas, conhecida nacionalmente pelo Jaguariúna Rodeio Festival, realizado desde 1989, evento que reúne competições de rodeio, shows musicais e atrações ligadas ao universo sertanejo, o que atrai público de várias regiões do país. O projeto, apresentado pelo deputado Maurício Neves, do PP de São Paulo, justifica o título a partir da tradição da cidade ligada aos rodeios, à música sertaneja e à cultura do interior. De acordo com a justificativa, a cultura country faz parte da identidade da cidade e está presente não apenas nos rodeios, mas também na moda, na gastronomia, no turismo rural e em diferentes atividades econômicas locais. O projeto também destaca o impacto econômico do universo country na região. Durante o período do festival,

0: do interior como forte tradição agrícola e pecuária, sendo o rodeio uma parte intrínseca dessa cultura. Mais do que um evento ou uma data do calendário, a cultura country em Jaguariúna é um modo de vida permanente. O estilo country está presente no cotidiano dos moradores, na moda, na culinária e nos empreendimentos locais, e a cidade amplia o seu potencial turístico com rodeios que valorizam a tradição rural e o estilo sertanejo moderno.
1: O projeto que confere ao município de Jaguariúna, no interior de São Paulo, o título de capital nacional do country, seguiu para análise do Senado. Rádio Câmara de Brasília, com informações de Daniela Lessa, Antônio Vital.
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6: Oito e oito.

0: 8 e 12.
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0: 8:22.
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1: 8:29.

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